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1: 10 horas 6 minutos, boa noite. Tá tudo bem por aí? Então tá, está no ar o Só Love aqui na Nova Paradiso 89,5. Essa noite de terça-feira, dia 29 de setembro de 2026. Prazer enorme estar com você, onde quer que você esteja. E curtindo, claro, a Nova Paradiso, porque até a meia-noite teremos 2 horas com o melhor da música romântica para você viajar no tempo, recordar bons momentos e viver novos bons momentos. Para você participar, basta através do nosso WhatsApp 99-8951-895. Peça uma música, faça um comentário sobre o programa, faça um oferecimento e concorra ao kit Amaca Paris. São 2 perfumes femininos mais 2 perfumes masculinos. Para você concorrer, basta através do WhatsApp participar. 99-8951-895. Vamos recordar bons momentos e viver momentos que com certeza ficarão na nossa história. Para começar o programa de hoje, uma música que tocou muito e que ainda toca os corações. Richard Marx, Right Here Waiting, na Nova Paradiso. Boa noite.

Billy Joel, Honesty, também Anita Baker, Giving You the Best That I Got. A primeira foi o Richard Marx, Right Here Waiting. E é claro, tendo você através do nosso WhatsApp 99895-1895. Boa noite, sou Vinícius Pereira Balbina. Tô ligado aqui no Só Love. Gostaria de ouvir Time After Time. Mandar um abraço para todos vocês ligados com a gente. Boa noite, sou Maria Cristina Pereira Balbina, da família. Gostaria de ouvir Detalhes, do Roberto Carlos. Obrigado. Boa noite, eu sou o Carlos Eduardo e moro em Niterói. Estou ligado no Seu Love porque é o programa que me faz dormir melhor. E gostaria de oferecer a próxima música para a Janaína, o grande amor da minha vida e que está ligada também no Seu Love na Nova Paradiso. Olá, Fabiano, boa noite. Gostaria de ouvir uma música da Joana. Amo esse programa, Só Love. Lembro da minha juventude. Obrigado por isso. Sua Márcia Valéria Brandão de Caxias. E todos que participarem concorrem ao Kit Ama Capariz. São dois perfumes femininos e dois perfumes masculinos. No final do programa pode ser você hoje o ganhador. 99-8951-895. Boa noite, Fabiano. Sou Ivan Farias, de São João de Meriti. Desejo a você e a sua maravilhosa equipe saúde e sucesso para que nós, ouvintes, possamos continuar a ser agraciados com essa programação incrível, curtindo essa verdadeira viagem no tempo. Agora 10h20 e você ouve George Michael, One More Try. 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

0: Um dos grandes sucessos do Oswaldo Montenegro não pode faltar. Léo e Bia, aqui no So Love. Você ouviu também George Michael, One More Try. Agora 10h30 e já já tem mais pra você que tá ligado em 89,5. Vem aí.
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1: 10h37.
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Não Só Love, Rod Stewart. Aliás, Só Love. Sailing. Você ouviu também KC and Sunshine Band, Please Don't Go. E The Corgs, Don't Look Back. E através do nosso WhatsApp participa. Boa noite, Fabiano. Tô ligadinha no Só Love. Sou Patrícia Garrulo e falo da Taquara. Quero ouvir Brad, Everything I Own. Quero oferecer aos meus amigos da Nova Paradiso e do Só Love. Participa também através do nosso WhatsApp, o Alexandre. Boa noite, sou Alexandre de São João de Meriti, motorista de aplicativo. Fabiano e toda a equipe, obrigado por essa programação maravilhosa. Abraço em todos. Você pode participar também, tá? 99-8951-895. Muito boa noite a todas as pessoas que estão sintonizadas no Só Love, Nova Paradiso, um sucesso atrás do outro. Gostaria de ouvir Black Roses, canção do Inner Circle. Eu sou Pedro Paulo Silva. Boa noite, Fabiano. Gostaria de ouvir uma música da Cláudia Telles. Sou a Iracilda de Oliveira Batista. Beijos para toda a equipe do Só Love. Mais uma vez, boa noite, Fabiano. Parabéns pelo programa Só Love. É um show. Quero participar para ganhar o kit de perfume. Eu sou Ana Capares e Wellington Jader Ferreira. Sou de Queimados. Mais um. Kleber de Jesus Coutinho de Nova Campina. Estou escutando a melhor rádio de todos os tempos. Por favor, toca Mona Lisa do Jorge Versilo. Agora faltam 9 minutos para as 11. E você ouve Como é Grande o Meu Amor por Você, com Roberto Carlos.

0: sucesso atrás do outro, Lionel Rich, Say You, Say Me. O seu You também, Roberto Carlos, Como é Grande o Meu Amor por Você, e Rod Stewart, Sailing. Falta um minuto para as 11.
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Você viu Foreigner, I Don't Want to Live Without You, e também Huey Lewis and Gwyneth Paltrow, você vai ouvir agora, Cruising. Passou por aqui James Ingram e Patty Austin, Baby Come To Me. Você pode contar a sua história aqui no So Love Paradiso. Toda quinta-feira às 11h30 da noite tem Entre Versos e Lembranças, onde você conta a sua história e a trilha sonora que marcou esse momento. A partir de 11h30 da noite, através do nosso WhatsApp, você pode mandar 99-8951-895. E agora sim, Huey Lewis and Gwyneth Paltrow. Cruising.

0: Eu sou Love Paradiso, Madonna, Spanish Eyes. Antes você ouviu também Maria Bethânia, Olha. Agora 11h31, você está no Soul Love, aqui na Nova Paradiso, até a meia-noite. Continue participando porque daqui a pouquinho tem o resultado da promoção. 99-89-51-89-5 e você concorre ao Kit Ama Capariz, dois perfumes femininos mais dois perfumes masculinos. Tudo isso aqui no Soul Love, na Nova Paradiso.
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1: 11:39.
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0: assim encerramos o Só Love de hoje com a Cláudia Telles, Eu Preciso Te Esquecer. Antes você viu Brian Ferry, Slave to Love, e também Johnny Rivers, Do You Wanna Dance? Quem ganhou o kit Amaka Paris, são dois perfumes femininos mais dois perfumes masculinos, foi o Wellington Jader. Final de telefone 5407. Parabéns, Wellington Jader. A nossa equipe de promoção vai entrar em contato com você para você pegar o seu presente, o seu prêmio, que é um kit Amaka Paris aqui na Nova Paradiso. Amanhã, a partir das 10 da noite, mais um encontro com você e com a boa música romântica aqui no Só Love. Eu te espero às 10 da noite na Nova Paradiso. Até lá.
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1: Meia-noite e 50.

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0: 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Eu sou Valesca Braga. Está começando Café com o Rei. E você já tomou seu banho? Já se aprontou para o trabalho? Fez a sua oração? Durante essa primeira refeição desse dia abençoado, vamos estar juntinhos e vamos ter a companhia do maior artista brasileiro de todos os tempos, Roberto Carlos. Vamos nessa?
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2: Quem acha que Roberto Carlos só canta está redondamente enganado. O Rei também é uma estrela do cinema e tem 3 filmes estrelados por ele. Entre 1960 e 70, devem ser restaurados digitalmente nos próximos anos. São eles: Roberto Carlos em Ritmo de Aventura, Roberto Carlos e o Diamante Cor-de-Rosa e Roberto Carlos a 300 km por hora.
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0: isso, meu amigo. Eu fico por aqui, minha amiga. Que você tenha um ótimo dia. Aquele beijo no seu coração.
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2: E no Supremo, o julgamento sobre esse mesmo tema, que era esperado para hoje, quarta-feira, foi adiado.
1: Ex-sócio de Flávio Bolsonaro em loja de chocolates diz que amigo comprou relógio Rolex de 300 mil reais para o senador e acusa Flávio de fazer lobby junto ao ministro Cássio Nunes Marques.
2: Gilmar Mendes mantém quebra de sigilo de ex-assessora de Flávio Bolsonaro na Assembleia Legislativa do Rio em processo sobre rachadinha.
1: Número de transações por Pix cai 10% após a proibição das bets.
2: Governo americano descarta propor uma lei para conter os riscos da inteligência artificial.
1: Após um almoço com chefões das Big Techs, Donald Trump diz que as próprias empresas de tecnologia vão se autorregular.
2: É muito assunto, estamos apenas começando nesta quarta-feira, dia 30 de setembro. Vamos juntos a partir de agora, que seja um excelente dia.
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1: Bom dia, Stephanie Alves, bom dia para todo mundo que está na Rede Nova Brasil, em Andradas, Araçatuba, Brasília, Campinas, João Pessoa, Mococa, Recife, Rio de Janeiro, Salvador, São José dos Campos, São Paulo e Ribeirão Preto. A gente está na frequência do seu rádio.

0: Pois é, é possível transplantar a visão de um olho para o outro? Na Itália foi possível e mudou a história da medicina. Saiba como na coluna Visão de Futuro com o oftalmologista Marco Negreiros aqui na Nova Brasil.
1: Na semana passada, eu comentei aqui numa entrevista com o Heródoto, da Nova Brasil, de um caso que parecia milagre, mas é pura ciência. Na Itália, Helena, de 67 anos, ficou 5 anos completamente cega depois de um acidente de carro. E os médicos de Turim devolveram a visão dela com uma cirurgia que nunca tinha sido feita no mundo. Eu sou Marco Negreiros, oftalmologista e CEO da iCare, e o caso dela é um quebra-cabeça cruel. Um olho tinha, entre aspas, o cabo rompido. O nervo óptico, que leva a imagem para o cérebro, ele foi destruído durante o acidente. Mas o resto do olho estava bom. O outro olho era contrário. O nervo funcionava, mas a parte de dentro, a retina, a córnea, tinham sido arrasadas no acidente. Ou seja, dois olhos cegos, cada um com um pedaço bom diferente. A sacada genial foi montar um olho só juntando as peças boas dos dois. Os médicos transplantaram de um olho para o outro a córnea e, pela primeira vez na história, a mácula, o centro da retina junto com células limbares. Como o tecido era parte do corpo dela, não houve risco de rejeição. Semanas depois, Helena começou a enxergar a luz, depois preto e branco, depois um pouco de cores. E, inclusive, chegou a reconhecer o filho e o cachorro. Na verdade, é o único caso, ainda em observação, mas abre uma porta para quem ouvia que sua cegueira era irreversível. De dois olhos que não enxergavam, a ciência fez um que vê. E o doador foi o próprio corpo dela. Até semana que vem!
2: Esporte. São 6:04. Olha, não foi sem sofrência. Pelo placar até parece, tá? 4-2 Brasil contra a Austrália ontem, mas foi sofrido, tá? E Brasil tem novo compromisso em breve. No sábado vai enfrentar a Índia. Quem vai nos contar tudo é o Weber Lima, que tá chegando a partir de agora. Bom dia.
3: Bom dia, Stephanie. Bom dia, Mauro. Bom dia, ouvinte da Nova Brasil. Vamos falar de futebol, começando pela seleção brasileira, que ontem bateu a Austrália por 4-2 em Brisbane. Os gols brasileiros foram marcados por Wanderson, Rafinha, Bruno Guimarães e Vini Júnior. Rafinha e Vini Júnior em penalidades, os dois jogadores que atuam. Rafinha no Barcelona e Vini Júnior no Real Madrid não conseguem produzir o mesmo dos clubes da seleção brasileira. Inclusive, Rafinha foi substituído no intervalo, um desconforto da coxa, e passou a ser dúvida para a partida do próximo sábado, às 11 horas da manhã, horário de Brasília, contra a Índia em Calcutá. Só para trazer duas informações aqui do futebol de São Paulo, a dívida e os outros compromissos do Corinthians superaram em 1 bilhão o valor dos bens e direitos do clube ao fim de julho de 2026. O número representa o patrimônio líquido negativo chamado de passivo a descoberto no balancete. A diferença aumentou em 279 milhões em 7 meses. Em dezembro de 2025, as dívidas e compromissos superavam os bens e direitos em 774,2 milhões de reais. Falando em problemas financeiros, São Paulo não conseguiu cumprir o pagamento dos direitos de imagem dos jogadores referente ao mês de setembro. Compromisso com em aberto, atrasado desde a segunda-feira. São Paulo que já vem com muitos problemas para pagar esse tipo, né, de pagamento, né, em relação aos direitos de imagem e também a salários. A gente fala mais sobre isso e muito mais no Nova Brasil em Campo a partir das 5:30 da tarde. Um grande abraço e até lá.
2: E agora 6:07, a gente vai falar muito nesse assunto para você hoje, porque afinal de contas estamos chegando no primeiro turno, vamos falar de eleições.
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0: O Tribunal Superior Eleitoral começa a julgar hoje a decisão que

0: determinou a retirada de mais de 1000 publicações das redes sociais sobre Nossa Senhora Aparecida e o candidato à presidência Flávio Bolsonaro. O presidente do TSE, Cássio Nunes Marques, convocou uma sessão extraordinária virtual, que começa à meia-noite dessa quarta-feira e fica aberta até às 11h59 da noite de sexta-feira.
1: Pois é, o plenário aí do TSE vai analisar aquela decisão do próprio ministro André Mendonça, que determinou a remoção de conteúdos que apresentavam a informação falsa de que Flávio Bolsonaro pretendia retirar de Nossa Senhora Aparecida o título de padroeira do Brasil. Esse julgamento online vai ter a participação dos 7 ministros do TSE. A decisão pode definir quais publicações permanecem fora do ar nessa reta final da campanha a poucos dias do primeiro turno.
0: E no Supremo Tribunal Federal, a expectativa era de que o plenário também analisasse na sessão de hoje a disputa envolvendo as publicações sobre Nossa Senhora Aparecida. Mas o presidente do Supremo, Edson Fachin, decidiu não incluir o caso na pauta. Uma pauta bomba, né? Mais uma chance aí de discussão entre os ministros. A decisão ocorreu depois de uma conversa com o presidente do Tribunal Superior Eleitoral, Cássio Nunes Marques. Segundo a CNN, os dois concordaram que o assunto deveria ser analisado primeiro pela Justiça Eleitoral.
1: Essa discussão aí, que começou na Justiça Eleitoral, como a gente já contou, foi parar no Supremo depois que Flávio Dino derrubou parte da decisão do ministro André Mendonça lá na Justiça Eleitoral e autorizou a volta das publicações às redes sociais. Na segunda-feira, Luiz Fux tomou uma decisão em sentido contrário ao ministro Dino e voltou a suspender os efeitos da determinação. Com isso, voltou a prevalecer a ordem para que esses conteúdos não estejam no ar, tá? A retirada desses conteúdos da internet. Dino e Fux pediram que as respectivas decisões fossem analisadas pelo plenário. Até agora, não há uma nova data para que esse julgamento aconteça no Supremo Tribunal Federal.
0: 6h09, Jornal Nova Brasil. A gente passa agora a falar sobre a agenda dos candidatos à presidência da República. O presidente Lula, candidato à reeleição pelo PT, passou a terça-feira no Nordeste. Depois de um ato em Fortaleza, o presidente encerrou o dia com uma caminhada entre Ondina e o Farol da Barra, em Salvador, que reuniu uma multidão. Na campanha, Lula reforçou a defesa da jornada de 40 horas semanais, sem redução de salário, e do fim da escala 6x1. Também voltou a defender a proibição das bets, a taxação dos mais ricos e imposto zero para produtos da cesta básica.
1: Flávio Bolsonaro ontem fez campanha em São Paulo e participou de um encontro com praticantes de jiu-jitsu. O candidato também apareceu ao lado do influenciador Pablo Marçal e diz que pretende contar com ele em um eventual governo com atuação nas áreas de empreendedorismo e mobilidade social. À noite, Flávio Bolsonaro participou de um evento da Confederação Israelita do Brasil. Na área de segurança, ele apresentou a proposta de criar uma rede nacional integrada com até 2 milhões de câmeras para ajudar a identificar suspeitos e foragidos. Ele também defende penas mais duras para roubo de celular, redução da maioridade penal e o enquadramento de facções criminosas e milícias como organizações narcoterroristas.
0: Ronaldo Caiado fez campanha em Goiás. O candidato participou de atos com apoiadores em Aparecida de Goiânia e na capital, Goiânia, onde percorreu as ruas num palanque móvel. À noite, ele participou da festa de São Miguel Arcanjo. Na campanha, Caiado voltou a apresentar a segurança pública como uma das principais bandeiras da candidatura e defendeu levar para o governo federal medidas adotadas por ele em Goiás. Entre as propostas está a redução da maioridade penal para autores de crimes graves. Essa medida não foi adotada em Goiás, evidentemente. O candidato também reafirmou que não pretende desistir da disputa presidencial.
1: Romeu Zema ontem esteve em Ipatinga, no Vale do Aço. Ele participou de entrevistas, caminhou pelo centro da cidade e almoçou com apoiadores. O candidato voltou a defender privatizações, incluindo a da Petrobras, mudanças nas regras trabalhistas e alteração no processo de escolha de ministros do Supremo Tribunal Federal. Pressionado por integrantes da direita a abandonar a disputa, Zema afirmou que recebeu propostas para desistir, mas garantiu que continuará candidato.
0: O candidato Renan Santos levou nesta terça-feira a caravana Futuro Glorioso Tour até Brasília. O encontro com apoiadores aconteceu na Praça Lúcio Costa, em frente ao Conjunto Nacional. Renan tem colocado entre as principais propostas de campanha o ajuste das contas públicas, a redução dos juros, melhorias na alfabetização e o combate ao domínio territorial de organizações criminosas.
1: Augusto Cury concentrou a agenda dele ontem em São Paulo. O candidato participou de uma sabatina da Rede TV em Osasco, além de reuniões internas e da preparação para o último debate presidencial. Na entrevista, Cury defendeu aumentar a tributação das empresas de apostas esportivas, as bets. Questionado sobre Jair Bolsonaro, ele disse que poderá conceder perdão presidencial, mas afirmou que analisaria os dados e cada caso antes de tomar uma decisão final. São 6h13, passamos pela agenda de ontem aí dos candidatos à presidência da República. A gente continua falando de eleições agora porque tem serviço também para você, eleitor. O transporte público, coletivo, gratuito, está previsto novamente para os dias de votação. Essa medida vale para o primeiro e para o segundo turno das eleições, tá? A Dani Rivas, de São José dos Campos, traz mais informações.
2: Nas áreas urbanas, ônibus, metrôs, trens e outros serviços de transporte coletivo devem operar gratuitamente e com frequência semelhante à dos dias úteis, viu? A medida também vale para o transporte intermunicipal. O objetivo é evitar que o custo ou a falta de transporte impeça o eleitor de chegar ao local de votação. O presidente do TSE, o ministro Nunes Marques, pediu aos tribunais regionais eleitorais informações sobre as providências adotadas por prefeituras, governos estaduais e pelo Distrito Federal. Esses órgãos devem informar os itinerários, os tipos de transporte disponíveis e os horários de funcionamento. E essas informações deverão ser divulgadas pelos TRS em seus sites e também por canais de instituições parceiras da Justiça Eleitoral. E atenção, se houver redução ou interrupção do serviço em desacordo com o que foi informado, o caso poderá ser encaminhado ao Ministério Público Eleitoral e também à Defensoria Pública da União. Por isso, a recomendação é que antes de sair de casa para votar, o eleitor consulte as informações divulgadas pelo Tribunal Regional Eleitoral do seu estado sobre o transporte gratuito. De São José dos Campos, Dani Rivas.
1: A gente vai dar um tempo agora em eleições para girar por outros assuntos que importam para você nessa manhã de quarta-feira.
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1: A quantidade média de transações via Pix caiu cerca de 10% depois que o governo Lula publicou aquela medida provisória proibindo as apostas esportivas e os cassinos online. Esses dados foram publicados no site do Banco Central, estão na tela aí para você que está nos assistindo pelo YouTube. No sábado, um dia depois da proibição, foi publicada na sexta-feira, foram cerca de 229 milhões de transações via Pix, uma queda de 11% em relação à média dos quatro sábados anteriores. Já no domingo foram 166 milhões de transações, uma redução de 12% numa comparação equivalente aí. E na segunda-feira foram 213 milhões de PIX, uma retração de mais de 7% no mesmo critério. No acumulado dos três dias, a queda, portanto, é de 10%, também comparando com a média desse mesmo intervalo das quatro semanas anteriores.
0: E o governo de Minas Gerais anunciou ontem um pacote de patrocínios de 32 milhões de reais para Atlético Mineiro, Cruzeiro e América. O governo ainda negocia apoio ao Atlético de São João del Rei e ao Uberlândia. Isso por conta aí do fim do patrocínio das Betes. O Felipe Avelino tem as informações.
4: O governo de Minas Gerais anunciou um pacote de 32 milhões de reais em patrocínios para Atlético, Cruzeiro e América após os clubes perderem contratos com empresas de apostas esportivas. Do total, Atlético Mineiro e Cruzeiro vão receber 15 milhões de reais cada, enquanto América terá 2 milhões de reais. Os recursos serão destinados por meio de empresas estatais mineiras como Cemig e Condenge, que terão suas marcas vinculadas aos clubes. Os contratos ainda serão formalizados e os espaços das marcas nas camisas serão definidos em negociação com cada equipe. Como contrapartida, os clubes deverão realizar ações como investimentos no futebol feminino e distribuição de ingressos gratuitos para as estudantes de baixa renda em jogos específicos. O governo também informou que negocia patrocínios com Athletic de São João del Rei e Uberlândia. A medida ocorre após o governo federal anunciar mudanças que impedem a operação das casas de apostas no país. De Andradas, Felipe Avelino.
0: São 6 horas e 17 minutos. Vamos falar agora de educação. O Brasil gastou em 2023 US$ 4.133 por aluno por ano, considerando desde a educação básica até o ensino superior. Esse valor equivale a cerca de 30% da média dos países avaliados pela Organização para a Cooperação e Desenvolvimento Econômico, a OCDE, que ficou aí na média de US$ 13.600 por estudante por ano. Esses dados estão num relatório que se chama Panorama da Educação 2026, que foi divulgado ontem pela organização. O levantamento reúne informações e compara informações de 50 países.
1: Apesar de ter registrado, né, um menor gasto por aluno, o Brasil destinou uma parcela maior do PIB para a área da educação. Em 2023, o investimento público foi equivalente a 4,5% do PIB contra 4% na média aí dos países da OCDE. O relatório mostra ainda que o investimento por aluno aumenta conforme o nível de ensino. Aqui no Brasil foram US$ 4.064 por estudante no ensino fundamental, US$ 4.390 no fundamental 2. Na média da OCDE, os valores foram de US$ 12.893 no fundamental e US$ 14.291, respectivamente. Nas despesas correntes, 75% dos recursos que são destinados à educação fundamental no Brasil são usados para remuneração de professores e outros profissionais da área. Na média da OCDE, esse percentual é de 79%.
0: 6 horas e 19 minutos. Rio de Janeiro e São Paulo estão entre as cidades da América do Sul com mais poluição por ozônio ao nível do solo neste ano, segundo o Serviço de Monitoramento da Atmosfera Copérnicos, da União Europeia. No Rio de Janeiro, a concentração média de ozônio durante a temporada de pico foi de 125 microgramas por metro cúbico, mais que o dobro dos 60 microgramas por metro cúbico que são recomendados pela Organização Mundial da Saúde. São Paulo registrou 103 microgramas por metro cúbico, também acima do que a OMS recomenda. Esses dados adicionais das cidades foram enviados ao nosso produtor Cede Silva pelo Copérnicos.
1: O ozônio ao nível do solo é formado por reações químicas entre alguns poluentes e compostos orgânicos em altas temperaturas. Veículos, indústrias e queimadas estão entre as fontes dessas substâncias. O ozônio ao nível do solo é tóxico e prejudica os ecossistemas, a produtividade agrícola e a saúde humana. Ele pode provocar irritação nos olhos, tosse, asma e agravar doenças respiratórias. Ele também está distante da camada de ozônio na estratosfera que protege a Terra da radiação ultravioleta. São 6 horas e 20 minutos. Já a gente volta a falar do noticiário aqui do Brasil. Tem muito mais de eleição para você, mas agora a gente dá uma olhada lá para fora. Vamos girar o mundo.
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1: Girar o mundo mais ou menos, né? Camilo Mota, muito bom dia para você, porque domingo tem eleição aqui no Brasil e esse assunto, que é nosso, particularmente nosso, está na boca do povo também nos Estados Unidos.
5: Nessa reta final aí, o mundo vai parar por causa das eleições brasileiras, inclusive teve editorial também do Le Monde, né, falando sobre isso. E nos Estados Unidos, 3 senadores democratas enviaram uma carta ao secretário de Estado, Marco Rubio, cobrando que o governo Donald Trump reconheça o resultado das urnas no Brasil no próximo domingo e não interfira no pleito. Os senadores criticam diretamente o assessor sênior do Departamento de Estado para a América Latina, Darren Beach, apontado por eles como articulador de ações hostis contra as instituições brasileiras. O texto também repudia o uso de retaliações comerciais, como o tarifaço de 25% imposto ao Brasil, a sanção contra autoridades do judiciário e a recente classificação do PCC e Comando Vermelho como grupos terroristas, além também, né, dos encontros de Trump com o candidato opositor Flávio Bolsonaro, opositor ao atual governo federal. A iniciativa reforça a pressão do Congresso americano. Há uma semana, um grupo de 30 deputados, liderado aí pelo Bernie Sanders, já havia enviado um documento semelhante à Casa Branca. Esse assunto também está bastante sob a ótica, né, do Senado e do Congresso americano, obviamente por causa da importância e do tamanho do Brasil frente aos outros países da América Latina.
0: E ainda falando de Estados Unidos, Camilo, e um assunto que interessa aí para o mundo todo, ontem o presidente Donald Trump teve um almoço com os chefões das Big Techs, as grandes empresas de tecnologia, para tratar de regulação da inteligência artificial. E
5: isso mesmo.
0: Não vai ter regulação.
5: Olha, vai ter regulação, mas por parte das próprias empresas.
0: Ah, elas se autorregulam.
5: É mais ou menos por aí, viu? O presidente dos Estados Unidos se reuniu, né, na Casa Branca com os principais executivos do setor de inteligência artificial. A gente tem uma imagem aí dos principais deles, né, incluindo Elon Musk, Mark Zuckerberg e demais diretores e lideranças também da NVIDIA, da Meta, Google e XAI. E afirmou que as próprias empresas deverão se autorregular, mas isso também com a garantia de que essas empresas contratem auditorias independentes e também promovam aí grupos específicos com autonomia dentro das próprias empresas para elaborar essas regras e controle mais rígido também da tecnologia. O posicionamento do republicano reforça a estratégia de acelerar a inovação tecnológica americana frente à concorrência com a China e rejeita apelos por regras mais rígidas, mesmo diante de alertas recentes de pesquisadores sobre os riscos de segurança e incidentes de autonomia cibernética. O principal problema desse acordo e do documento que foi assinado ontem com o governo americano é que ele não prevê como as empresas vão comunicar o público sobre riscos da tecnologia. Na segunda, por exemplo, né, a OpenAI cancelou o lançamento de uma versão mais nova do ChatGPT por questão de segurança, depois de o sistema ter agido sozinho, sem comando humano. Enquanto isso, cientistas e diplomatas americanos e chineses vêm sugerindo que os dois países adotem salvaguardas rigorosas para as tecnologias, semelhantes à do setor nuclear, a fim de garantir controle humano absoluto sobre sistemas de defesa estratégicos. E nessa reunião, o presidente Donald Trump também anunciou aí a criação de uma plataforma do governo norte-americano, completamente aí unindo, né, os setores e as secretarias, mas também com o uso de inteligência artificial.
0: Pois é, o grande perigo aí que os especialistas estão apontando é que esses agentes de inteligência artificial, esses programas de inteligência artificial, saiam do controle das próprias empresas e comecem a tomar atitudes ali, iniciativas por conta própria. Isso já aconteceu, inclusive invadindo sistemas de empresas, invadindo sistemas de governos. Acabou de ter um problema com a Austrália, com o governo da Austrália, por conta própria, por iniciativa própria, ou seja, o próprio programa toma essa iniciativa de invadir um sistema. Ele tem lá uma missão para cumprir. E ele não tem freio para isso. Ele, se precisar invadir um determinado sistema, ele vai lá e invade. E esse é o grande problema para a segurança do mundo inteiro, né? E tem gente que fala que é um problema, inclusive, para a segurança da própria humanidade, né? Para a existência, um problema existencial para a humanidade. E aí, você acreditar que a raposa vai tomar conta do galinheiro é um pouco de... ou de inocência, ou de cumplicidade do governo americano com essas big techs. Camilo, obrigado.
5: É isso, Mauro.
0: 6h26, você segue aqui com a gente no Jornalismo da Nova Brasil.
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14: Olá, um ótimo dia para você aqui na Nova Paradiso. Eu sou Felipe Macon e vamos juntos com as informações do trânsito direto falar sobre o Rebouças. Ida para a Zona Sul congestionado, um ônibus enguiçado na segunda galeria. Túnel Santa Bárbara, melhor alternativa. Ou mesmo pode fazer uso do Aterro do Flamengo. Aconteceu uma queda de motociclista na linha vermelha, próximo do acesso da rodovia Washington Luiz, deixando impactos na ida para o centro. Nesse trecho, próximo do Parque das Missões. A Avenida Brasil é a rota alternativa, mas sabendo também da movimentação intensa entre Irajá e Cordovil em direção ao centro do Rio. 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Já volto por aqui.
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19: E 30 minutos, mais uma vez, obrigada para você que nos faz companhia aqui todo dia, cedinho. Lembrando, estamos aí, né, nos últimos dias, praticamente, da reta final da campanha de primeiro turno, nos últimos dias que a nossa programação tá diferentona aqui. Então, às 6 horas da manhã, a gente dá largada com o nosso jornalismo, contando tudo do Brasil e do mundo. Se você perdeu o primeiro bloco, sem problema, dá para recuperar tudo depois lá no nosso canal no YouTube. Você sabe que nós somos multiplataformas, estamos no seu rádio aí, mas também estamos na internet. Aí você pode ir lá no Jornalismo Nova Brasil, é o nosso canal no YouTube, e recuperar. Muita coisa que a gente já trouxe, mas ainda tem muita coisa pela frente. E agora, às 6 horas e 31 minutos, a gente vai te contar muito mais.
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19: O que é essencial que você saiba para começar esse dia muito bem informado, muito bem informada? A Polícia Federal segue, né, vasculhando as conversas encontradas nos telefones, nos aparelhos telefônicos de Daniel Vorcaro, e os tentáculos dele estão por todas as partes dos
1: três poderes, né? Mas em alguns casos, os laços estão mais apertados, tá? Novas mensagens extraídas pela PF do celular de Daniel Vorcaro revelam uma relação muito, muito próxima entre ele e o presidente da Câmara, Hugo Mota. Segundo a CNN, uma reportagem publicada ontem, os dois marcaram pelo menos 19 encontros e fizeram 100 ligações entre março de 2024 e outubro do ano passado. Ainda registro de outras 102 chamadas não atendidas. A CNN também revelou que Mota pediu caronas em aviões e helicópteros de Vorcaro. Os dois se chamavam, entre eles, de irmãos.
0: Já o portal UOL revelou que o presidente da Câmara, deputado Hugo Mota, usava a casa de Vorcaro no Lago Sul, em Brasília, inclusive quando o banqueiro não estava na cidade. Há registros de pelo menos 6 ocasiões em 2025 em que um funcionário avisou Vorcaro que receberia Hugo Mota no imóvel. A última estava prevista para o dia 17 de novembro, a noite em que Vorcaro foi preso no aeroporto de Guarulhos. Segundo o UOL, as mensagens não revelam o motivo dessas visitas nem quem estava com Mota na casa. Procurado pelo UOL especificamente sobre o uso do imóvel, Hugo Mota disse que não iria se manifestar. Em nota enviada à CNN sobre as mensagens, o presidente da Câmara afirmou que sempre manteve diálogo com diferentes setores empresariais, disse que não há ilícitos nos diálogos divulgados e negou qualquer relação de favorecimento.
1: Bom, e hoje é um dia importante nessas investigações, né, acerca do ecossistema Daniel Vorcaro. A Polícia Federal ouve hoje, quarta-feira, o ex-banqueiro e o pai dele, que também está preso, Henrique Vorcaro. Os investigadores querem esclarecer qual a atuação, né, qual foi a atuação de grupos suspeitos de intimidar adversários, atacar jornalistas e obter informações sigilosas sobre investigações. Esse grande grupo que tinha um nome bem amigável chamado A Turma. Quem vai contar pra gente é a minha xará direto aqui de Brasília, Stephanie Ferreira. Muito bom dia pra você.
13: Muito bom dia, Stephanie, Mauro, ouvinte da Nova Brasil. Exatamente, Stephanie. Hoje esses depoimentos, o foco não são diretamente as operações financeiras do Banco Master, né? Os investigadores querem esclarecer o funcionamento de dois grupos que, segundo a PF, teriam atuado para atender aos interesses do ex-banqueiro Daniel Vorcaro. Daniel Vorcaro será ouvido às 14h, já em Rio. Que Vorcaro, o pai, um pouco depois, às 16h. Os depoimentos serão por videoconferência. As investigações se concentram nos grupos chamados de A Turma e Os Meninos. De acordo com a Polícia Federal, A Turma seria responsável por ações presenciais, como monitoramento, obtenção de informações sigilosas, ameaças e intimidação de pessoas consideradas adversárias. Já Os Meninos seria um grupo suspeito de invadir dispositivos e contas, realizar ali também ataques cibernéticos e derrubar perfis nas redes sociais. Entre os possíveis alvos dessas ações estavam jornalistas, ex-funcionários e outras pessoas consideradas críticas a Vorcaro e ao Banco Master. Henrique Vorcaro é apontado pela investigação como um dos responsáveis por demandar ações e financiar o grupo A Turma. Ele foi preso em maio, na sexta fase da Operação Compliance Zero. Na ocasião, o ministro André Mendonça, do Supremo Tribunal Federal, também autorizou a prisão de outros investigados. Segundo o Supremo, havia indícios de ameaças a testemunhas, destruição de provas e risco de fuga. A defesa de Henrique contesta as acusações e afirma que há explicações lícitas para os fatos investigados. Esses depoimentos já tinham sido adiados várias vezes, duas vezes, né? As defesas alegavam que não tinham ali acesso a toda essa documentação. E essas oitivas, elas são consideradas, elas são importantes, porque configura aí a última etapa dessa fase da investigação. Depois de ouvir Daniel Vorcaro e Henrique, a expectativa da Polícia Federal é concluir o inquérito sobre a atuação de A Turma e Os Meninos e definir, então, as responsabilidades atribuídas a cada investigado. Então, a gente acompanha aí essa investigação que acontece na tarde de hoje, Stephanie.
1: Stephanie Ferreira estará atenta a essas oitivas, vai acompanhar e vai nos atualizando aqui na nossa programação, esses dois grupos, né, com nomes simpáticos, a turma, os meninos. São 6:36, a gente segue te contando o que mais importa na manhã dessa quarta-feira. O ministro Gilmar Mendes, do Supremo Tribunal Federal, rejeitou ontem um recurso de uma ex-assessora de Flávio Bolsonaro, enquanto ele atuava na Assembleia Legislativa do Rio de Janeiro, e manteve uma decisão que já tinha sido tomada pelo Tribunal de Justiça do Rio, quebrando os sigilos fiscal e bancário dela. Daniele Nóbrega foi assessora no gabinete de Flávio Bolsonaro na Alerje por mais de 10 anos, entre 2007 e 2018, ano em que Flávio Bolsonaro se candidatou ao Senado. Ela é viúva de Adriano da Nóbrega, acusado de fazer parte de milícia no Rio de Janeiro e liderar o grupo de extermínio chamado Escritório do Crime. Adriano foi morto pela polícia da Bahia no ano de 2020.
0: O Ministério Público do Rio ajuizou ação civil pública contra Daniele por ato de improbidade administrativa em esquema de rachadinha, quando o servidor comissionado repassa parte do salário. A tese da defesa de Daniele é de que o compartilhamento ou a utilização de informações financeiras só seria permitido na esfera penal e seria proibido em procedimentos civis destinados a ressarcir o patrimônio público. Para o ministro Gilmar Mendes, essa tese não foi efetivamente debatida e nem decidida.
1: O empresário chamado Alexandre Santini, ele é ex-sócio do senador Flávio Bolsonaro, né, do candidato Flávio Bolsonaro, em uma loja de chocolates no Rio de Janeiro. Ele guardou registros de que um advogado comprou um relógio Rolex de ouro branco no valor de R$ 305 mil para esse hoje candidato à presidência pelo PL. As mensagens foram reveladas ontem pelo portal Platô. Elas dizem respeito a um período em que Santini cobrava um acerto financeiro com Flávio Bolsonaro por causa do rompimento da sociedade na loja de chocolates. De acordo com a reportagem do Platô, essas mensagens mostram que o advogado Alain Belassiano e outras pessoas próximas a Flávio Bolsonaro pagaram despesas pessoais e presentes de alto valor para o então senador. Parte dessas compras foi durante o governo de Jair Bolsonaro, pai de Flávio, entre 2019 e 2022.
0: Santini também guardou comprovantes de que Belassiano pagou os equipamentos no valor de R$ 90 mil para a academia de ginástica localizada na mansão em que Flávio mora em Brasília. Quando o caso foi revelado no fim de 2023, Flávio respondeu que ainda estava, abre aspas, restituindo um empréstimo pessoal feito junto a um amigo de longa data com a finalidade de comprar alguns poucos aparelhos de academia para minha residência, fecha aspas. Flávio comprou a mansão de quase R$ 6 milhões no começo de 2021, em parte financiada pelo BRB, o Banco de Brasília, entidade envolvida no escândalo do Banco Master.
1: A reportagem do Platô traz vários pontos aí, né? Vários trechos de conversas. Uma delas mostra que no fim de 2023, Alexandre Santini enviou uma mensagem para Flávio Bolsonaro, alegando que o então senador havia tratado diretamente com o ministro do Supremo Tribunal Federal, Cássio Nunes Marques, indicado ao STF por Jair Bolsonaro, sobre um processo que estava no gabinete do ministro. Ainda segundo essa mensagem, esse processo seria de um cliente do advogado Alain Belassiano, o mesmo que comprou esse Rolex de R$ 300 mil para Flávio Bolsonaro. Diz parte da mensagem do ex-sócio Alexandre Santino a Flávio Bolsonaro o seguinte, ó, vou abrir aspas. Você falou diretamente com Cássio Nunes e intermediou um cliente em um determinado processo para o Alain Belassiano tocar. Teve um jantar na casa do Alain com o chefe de gabinete do Nunes para tratarem disso. Você é maluco ou inconsequente? Fecha aspas.
0: Flávio Bolsonaro respondeu, terça, às 15 horas, no meu gabinete, ok? Santini então respondeu ao senador, se for para tratar dos nossos assuntos pendentes em relação à loja, eu irei sem problema algum. Segundo a reportagem do Platô BR, logo depois Alexandre Santini escreveu a contatos que o assunto estava encerrado. Flávio Bolsonaro ainda não se manifestou sobre a reportagem. Por meio da assessoria, o ministro Nunes Marques afirmou que atende parlamentares de todos os partidos que defendem interesses distintos e isso é praxe entre todos os gabinetes do Supremo, não representando prejuízo para a isenção dos magistrados. 6:41, o Diego Amorim está chegando para falar um pouco mais sobre essa reportagem do Platô BR.
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0: Bom dia, Diego.
21: Bom dia, Mauro. Bom dia para você, para Stephanie, para toda a nossa audiência do jornalismo da Nova Brasil.
0: Pois é, é uma reportagem aí que traz alguns fatos que já eram conhecidos, outros não conhecidos. É, envolve, inclusive, questões íntimas de Flávio Bolsonaro, festas com garotas de programa, etc, etc. Mas o foca muito em questões ali de lobby em Brasília, envolvendo um senador da República, que é Flávio Bolsonaro, e uma suspeita de lobby de Flávio junto ao Supremo Tribunal Federal, Diego.
21: Exato, Mauro. Tem uma série de questões aí comprometedoras pro Flávio Bolsonaro nessa ampla reportagem que repercutiu bastante e ainda continua repercutindo. Acabei de checar aqui, ainda é um dos assuntos mais comentados das redes sociais, essa reportagem assinada pelo Rodrigo Rangel, que é diretor de redação atualmente do portal Platô BR, ele que é um repórter investigativo de mão cheia, trabalhou em praticamente todas as grandes revistas desse país, aí nos auges dessas revistas, já fez reportagens que mexeram aí no poder para todos os lados, sobre Mensalão, Petrolão, sobre governo Bolsonaro, e agora ele traz essa reportagem que dá uma sacudida aí no país. Eu queria chamar a atenção para alguns pontos da reportagem que mostram um pouquinho do que é Brasília, né? A gente está... Quantos dias, meu Deus? Hoje é quarta, quinta, sexta, sábado, domingo. Há 4 dias do primeiro turno e essa reportagem mostra algumas questões que me chamam muita atenção em relação ao funcionamento de Brasília, nesse sentido figurado do centro do poder. Uma delas você já tocou, Mauro, que é a questão desse lobby não republicano, né? Primeiro é preciso deixar claro para nossa audiência que existe sim a possibilidade de se fazer um lobby legítimo, né? Como existe em outros países. Eu até defendo que o lobby deveria ser, de uma vez por todas, regulamentado no Brasil. Isso não avança por aqui. O que é o lobby legítimo? É quando empresas, setores, segmentos têm representantes para defender os seus interesses junto ao poder, para convencer parlamentares de suas pautas. Isso acontece no mundo todo, em países decentes, e a coisa funciona bem. Agora, existe o lobby não republicano, né? Que é o lobby do sei lá, o lobby que vai por fora. É gente que se aproxima do poder com muita lábia, vendendo acesso, vendendo solução. Você percebe nessa reportagem do Rodrigo Rangel no Platô BR que as pessoas viram quase uma espécie de faz tudo, né? Sabe quando você precisa marido de aluguel, né? Eu acho até, enfim, tem uma questão de gênero terrível nessa expressão, mas se popularizou. Ah, vou chamar um marido de aluguel, que é um cara que vai na sua casa para fazer tudo. Aí ele conserta o armário que tá emperrado, ele troca a luz e ele ainda vai na ferragem comprar alguma coisa que tá faltando no seu banheiro. Esses lobistas de meia tigela que tem aos montes Brasília, eles acabam virando essa espécie de faz tudo, o cara faz tudo. E por quê? Porque o que ele quer é esquema, o que ele quer é rolo, né? O que ele quer fazer é rolo com as autoridades. E essas autoridades, no caso dessa reportagem, foi o Flávio Bolsonaro, mas tantas outras, se encantam com essas promessas de leve trás, com as promessas de benesses. E o resultado é sempre um escândalo. Às vezes esses escândalos são revelados e conhecidos de todos nós, outras vezes não, ficam escondidos por um bom tempo. Esse escândalo que o Rodrigo Rangel traz ficou escondido praticamente os últimos 4 anos, né? Tem uma questão em Brasília que é assim tão sintomática que eu, com tantos anos de Brasília cobrindo isso, fui saber recentemente, coisas de meses atrás, até o ouvinte que sabe disso há mais tempo pode até me considerar ingênuo, e eu assumo essa pecha de ingênuo às vezes, mas existe a figura do cara que marca a agenda com a autoridade em Brasília e cobra por isso, Mauro Sterno. Olha, eu conheço o ministro tal, e eu quero marcar uma agenda sua com ele. E aí o cara cobra 10, 15, 30, 40, 50, 100 mil reais para você ter acesso ao cara que ele tem acesso, né? Caminhando para o fim, tem um segundo de três pontos, eles estão entrelaçados, que eu trago, que me chamaram a atenção nessa reportagem. Os detalhes da reportagem estão lá no Platô BR, vocês trouxeram os principais destaques agora para nossa audiência. Eu estou mais trazendo uma reflexão mesmo para o nosso ouvinte sobre toda essa história. O segundo ponto é a incoerência. Ah, Diego, mas todo ser humano é incoerente. Aí é uma questão filosófica, quase que religiosa, e eu até concordo, acho que todos nós temos um pedaço de incoerência, a gente não consegue sempre, o apóstolo Paulo lá na Bíblia já dizia isso: faço o mal que eu não quero e não consigo fazer o bem que eu quero, né? Existe um pedacinho de incoerência em cada um de nós, mas a política leva a um nível de incoerência que é uma coisa assustadora, a ponto de a gente ter no país um monte de gente que se diz conservadora, e me perdoe, são conservadores de Araque, né? É aquilo que quase vira piada, o cara sai da missa e vai pro puteiro, me desculpe a expressão, aí tem crianças no carro agora ouvindo a Nova Brasil, mas é quase isso, o cara sai da missa e vai pro puteiro, sai do culto e vai pro bar com as meninas do job. Então, assim, o conservadorismo brasileiro, ele deu um nó na cabeça de muita gente, e isso é potencializado pela política, porque a política leva as pessoas a assumirem personagens, a serem teatrais, né? Os marqueteiros, as pesquisas fazem a cabeça dos políticos para irem para uma narrativa, e o cara vai se encaixando nessa narrativa, mas ele não é aquilo que ele está dizendo. Ele não é aquilo. É que eu estou fazendo quase que um julgamento, Deus me perdoe por isso, mas a gente sabe que isso é real. E eu estou falando aqui do conservadorismo religioso, que virou uma coisa esquisita nesse país, mas isso vale para quem defende pobre, que nunca pisou e tem nojo de pobre. Isso vale para um monte de coisa. Eu estou falando de uma maneira geral em relação a como a política te leva para um personagem. E para finalizar, Mauro e Stephanie, devolvo para vocês às 6h48. Essa reportagem mexe muito comigo quando eu li e reli, do Rodrigo Rangel, aqui o diretor de redação do Platô BR, em relação às tentações do poder. Isso é muito interessante. Os mais experientes, eu não vou chamá-los, ouvintes, de mais velhos, mas os mais experientes vão se lembrar que ao longo da história política desse país, sobretudo da redemocratização para cá, a gente sempre tem um caseiro, um motorista, né? Uma ex-mulher, um amante, um ex-sócio, que é o caso dessa reportagem do Rangel, né? Que um dia abrem a boca, um dia esse cara, essa mulher ou esse cara abre a boca e revela todas essas tentações do poder. Então, quem não faz a coisa certa em Brasília, quem faz a coisa certa em Brasília, infelizmente é um pedacinho muito pequeno, Mauro e Stephanie, finalizo, essa pessoa fica refém de chantagens, refém de ameaças, essas pessoas vivem num temor constante do que pode vir a ser revelado, isso antes do Vorkaro, é porque o Vorkaro colocou isso numa escala muito grande, né? Qualquer pessoa pode ter uma... Eu nunca falei com o Vorkaro, eu nem sabia quem era esse cara, mas é capaz de surgir uma mensagem minha chamando o Vorkaro de meu bem, meu amor, de tanto que a coisa tá grande, e eu nem sei que essa mensagem existe, né? Mas a vida que esse povo leva, eu fico imaginando, minha gente, que loucura que é a vida que esse povo leva, dormindo e acordando com medo, né? Porque são reféns das tentações do poder. Eu volto com vocês, coragem pra gente, Mauro e Stephanie.
0: E só pra um ponto aqui pra complementar, essa reportagem do Platô, ela é toda feita em cima de mensagens que foram enviadas e trocadas aí entre Alexandre Santini e Flávio Bolsonaro. Esse Alexandre Santini era sócio do Flávio Bolsonaro na tal loja de chocolates lá do Rio de Janeiro, a loja que é um fenômeno, né? Porque era a franquia da Copenhagen que mais vendia chocolate, tinha um faturamento, isso é engraçado, tinha um faturamento constante, era Páscoa todo mês nessa loja, não tinha variações entre os meses na loja de chocolate, e muitos pagamentos em dinheiro vivo, era outra característica dessa loja de chocolates. Muito bem, quando a sociedade foi desfeita, esse Alexandre Santini começou a cobrar dinheiro de Flávio Bolsonaro, e aí está esse ponto que o Diego estava falando. O Alexandre Santini começa a cobrar dinheiro e começa a chantagear. Essas mensagens são uma chantagem, né? Aí ele começa a expor as festas que o Flávio Bolsonaro expôs, inclusive para a mulher do Flávio Bolsonaro, festas que ele participava, expôs todos esses casos de essas acusações que são feitas aí de lobby, de interferência no poder, etc, etc. Diego, obrigado por hoje. Não tem santo nessa história.
21: Não tem. Resta a gente pedir bênção para os santos e para a santa padroeira do Brasil, Nossa Senhora Aparecida.
0: Esse é outro assunto.
21: Coragem, deixa pra... Mauro Estevam.
13: Essa, coitada.
21: Até amanhã.
13: Esse é outro problema.
0: Quem vai falar de santo com a gente é o Gabriel Chalita, que está chegando.
3: Pensa comigo, com Gabriel Chalita.
0: Chalita, a gente teve um problema de conexão aqui. A gente tem dois minutinhos para falar de santos que são importantes aqui no começo de outubro. Santa Terezinha e São Francisco, bom dia para você.
4: Bom dia, Mauro. Tá vendo? O Diego acaba falando de Nossa Senhora Aparecida.
0: Pois é.
4: E pra gente dar um refresco, né, como vocês falam, como a Stephanie fala, é muito bonito. A gente tem dois santos agora, no início de outubro, que são santos muito especiais, né, na história da igreja, da humanidade, pro povo brasileiro, que é Santa Terezinha, dia 1º, e São Francisco de Assis, dia 4. E tem uma coisa muito bonita, assim, com tudo que a gente está vivendo nesse momento, né, no país e no mundo. Duas características muito bonitas desses dois santos. Santa Terezinha, ela é considerada a santa da delicadeza. É a santa que pede a Deus que, quando ela morrer, ele possa deixar cair uma chuva de pétalas de rosas no mundo para acalmar a humanidade. Naquela época também tinham pessoas complicadas, difíceis, né? O mundo sempre passou por guerras, por ódios, por homens destruindo homens, por pessoas desrespeitando pessoas. Então era a santa que pedia esse carisma da delicadeza, da bondade, que o ser humano pudesse ser melhor com outro ser humano. Tem uma tradição que diz que no dia da Santa Terezinha seria muito bom que a gente recebesse de alguém uma pétala de rosa, recebesse uma rosa, para que isso significasse que a nossa vida seria um pouco mais gentil. E São Francisco de Assis, dia 4, que é o santo padroeiro da natureza, dos animais, mas é o santo, Mauro, que revoluciona um pouco o conceito de amor, porque era o santo que amava aquelas pessoas que ninguém amava. Então, na história, o santo que se aproxima dos leprosos, né, depois de Jesus, é ele, dos doentes, das pessoas que estavam ali abandonadas. A história dele começa quando alguém entra na loja do pai para pedir uma ajuda. Ele não dá muita atenção, ninguém dá, né? Como muita gente não dá atenção nenhuma para quem está pedindo ajuda. Ele se arrepende, vai atrás dessa pessoa, quer ajudar essa pessoa, e surge o seu grande carisma de ajudar os seres humanos. Até hoje os franciscanos fazem isso, né? De cuidar daquelas pessoas que ninguém quer cuidar, que estão ali abandonadas, né, colocadas de lado.
0: Vou precisar te interromper. Vamos voltar a esse assunto semana que vem, porque está chegando a propaganda política obrigatória. Se eu atrasar aqui, não vai ter santo que salve o meu pescoço aqui hoje. Obrigado por hoje, Chalita.
4: Santos intercedam por nós. Obrigado.
0: É isso aí. Obrigado. Um abraço. Stephanie, beijo. Tchau.
13: Tchau, tchau.
0: Obrigado a você que nos acompanhou até aqui. Você fica com a propaganda política obrigatória. Na sequência tem as notícias da sua cidade. Até já. Tchau, tchau.
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2: 7:28. Excelente quarta-feira para você. Hoje, dia 30 de setembro. Vamos juntos. 89,5 Rio de Janeiro, um sucesso atrás do outro. Essa é a Nova Paradiso FM. E o Redação Paradiso começando com as notícias que você precisa e, claro, muita música boa também. 7:29 confirma. Vamos lá para o Centro de Operações da Prefeitura. Informações sobre o trânsito. Diga, Macon, bom dia.
3: Oi, Janote. Ótimo dia para você e para todos aqui na Melhor, na Nova Paradiso. A gente já fala direto sobre a Avenida Salvador Allende, na Barra Olímpica, altura da estação BRT Asa Branca, no sentido Recreio. A calha do corredor BRT está ocupada. Uma pessoa foi baleada dentro do ônibus articulado em meio a uma operação policial que acontece na região. Por conta dessa ocorrência policial, permanece ali o BRT parado na calha, sentido Recreio. Vamos comentar também sobre a ida para a Zona Sul. Ainda há reflexos no elevado sobre a Avenida Paulo de Fronten, rumo ao Rebouças, depois de um ônibus enguiçar mais cedo na segunda galeria. E ainda teve também um acidente envolvendo um carro. As situações já foram resolvidas, ainda assim os impactos. Mesmo assim, quem precisa ir para a Zona Sul, a gente aconselha o Aterro do Flamengo e também o túnel Santa Bárbara. 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Volto já já.
2: Beleza, 7:30. 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E o que teremos mais, meu caro Leão? Beleza? Bom dia.
4: Muito bom dia, Janote, ouvintes ligados aqui no Redação Paradiso. Vamos juntos. Semana aí já quase terminando, meiotinha da semana, simbora com muita informação e, claro, com os nossos colunistas, te informando tudo que você precisa saber sobre o mundo do esporte, da economia e, claro, da sua saúde.
2: E muitas novidades no programa de hoje, inclusive teremos a nossa série de aulas de diversas línguas, né? Hoje, mandarim para você aprender aqui conosco e tudo mais que você precisa para ser feliz.

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1: Beleza, bom dia pra você. 7:39. E no Redação Paradiso de hoje, passageiro morre após ser baleado dentro de um ônibus do BRT em Jacarepaguá. Transporte público estadual será gratuito nos dias de votação. Rio tem queda de árvores após noite de ventania. Santa Casa oferece 90 exames de mama gratuitos aqui no centro. Rafinha é cortado da seleção e não viaja para amistoso com a Índia. É uma manhã abafada nessa quarta-feira aqui no Rio de Janeiro. Máxima prevista para hoje de 38 graus. Há previsão de pancadas de chuva e rajadas de vento para hoje. Nesse momento, aqui no FM Hall, estamos ao lado do Aeroporto Santos Dumont, termômetro marcando 26, São Paulo capital 21, Brasília 24 graus. Não sei se você recebeu, como eu recebi, não sei se você recebeu, Leão, esse alerta aí da Defesa Civil, falando que vai chover de leve a moderado, que vamos ter raios, enfim.
2: Meia-noite e pouquinho chegou no telefone.
1: É, pra mim mais ou menos esse horário também. E o que mais você conta?
2: Olha, na edição de hoje do Redação Paradiso, você vai ficar sabendo também, Rio está entre cidades mais afetadas por ozônio nocivo este ano. E mais, saiu nova pesquisa Quest, divulgada ontem à tarde, e mostra como está a disputa pela presidência da República no primeiro turno para os eleitores aqui do Rio de Janeiro.

0: Só música bonita pra você. Esse foi o Fanzine. Uma história de amor. Você tá na Nova Paradiso FM 89,5, Rio de Janeiro, 10 pras 8. Ai, ai, quarta-feira é um dia meio nada, né? Não é começo de semana, nem próximo do fim de semana. É um dia tão água com açúcar.
1: Na meiota.
0: Oh, é, na meiota. É verdade. Olha aqui, quem é que tá ouvindo? Nós.
1: Juntinho com a gente, ó, Áurea, aqui já Luciano Vergueiro, Conceição Maria, Robson Campos, João Lelis, Luciana Nóbrega, Lúcio Cruz, Lisa, aqui Jorge Ricardo Silva, Daniel da Silveira, Alfredo Orlando, Márcio Moura junto com a gente aqui, Silas Franco, Jorge Barbosa. Gente, obrigado, um beijo pra vocês.
0: Beijo pra todo mundo, excelente quarta-feira, saúde, ótimo dia.
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0: Vai você, Macon.
3: Hoje à noite, eu tô de volta. Pessoal que vai seguindo pela Avenida Brasil vai encontrando um trânsito intenso em Guadalupe. Chegou em Guiçal um veículo. Mais na frente, nada fácil também entre Irajá e Cordovil, evitando a pista lateral. Melhor negócio por conta dos acessos da Dutra e da Washington Luiz. Da Penha até o Caju, muito engarrafado. A linha vermelha é a melhor alternativa saindo da Baixada Fluminense, mesmo com a perda de tempo na altura do Parque das Missões e também na passagem pela Maré. Já tem impactos também na linha amarela dessa chegada à Avenida Brasil. Lembrando da opção da Serra, Grajaú, Jacarepaguá, para quem ainda está passando pela freguesia, precisando ir para o centro. 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Volto já, Janote.
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22: Estamos de volta às 7 horas e 57 minutos. Um passageiro morreu após ser baleado dentro de um ônibus do BRT na manhã de hoje, próximo à estação Ventura, em Jacarepaguá. A MOB Rio, responsável pela operação do sistema BRT, informou que o passageiro foi atingido por uma bala perdida e que agentes do BRT Seguro foram acionados para atender a ocorrência. A Polícia Militar realiza nesta manhã uma operação na comunidade Dois Irmãos, que fica próxima à estação Ventura. Pelo menos 5 árvores caíram no município do Rio de Janeiro entre a noite de ontem e a madrugada de hoje, após uma ventania com rajadas que chegaram a 91 km por hora. E a previsão para essa quarta é de mais vendaval. À meia-noite e 20, a Defesa Civil do Rio enviou um alerta severo para celulares. A cidade chegou a entrar no estágio 2, o segundo de uma escala de 5, mas às 5 da manhã recuou para o estágio 1, o mais baixo, devido à ausência de previsão de chuva moderada forte para as próximas horas. E a gente vai acompanhando aqui para informar você. Vamos lá, Leão.
0: Já note, a pesquisa Quest, divulgada na tarde de ontem, mostra como está a disputa pela presidência da República no primeiro turno entre os eleitores aqui do estado do Rio de Janeiro. No cenário da pesquisa de intenção de voto estimulada para presidente Flávio Bolsonaro, do PL, aparece com 38% das intenções de voto. Em seguida, Lula, do PT, com 31%. Augusto Cury, do Avante, com 4%. Ronaldo Caiado, do PSD, com 2%. Renan Santos, do Missão, com 2%. E Samara Martins, com 1%, aparecem na sequência. Romeu Zema, do Novo, e Rui Costa Pimenta, do PCO, aparecem com 0%. A Quest ouviu 1.302 eleitores de 16 anos ou mais, entre 25 e 28 de setembro. A margem de erro é de 3 pontos percentuais para mais ou para menos, e o nível de confiança é de 95%.

0: 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Esse foi o Propaganda Duel. Antes teve a cor do som, beleza pura. Nova Paradiso FM 89,5, aqui Rio de Janeiro, 8 horas 12 minutos. 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
0: Vai você, Macon.
3: Beleza, Janote, chamou, tô de volta. Gente, de olho nessa movimentação de saída da Barra para a Zona Sul, um ônibus em guiçom no Elevado das Bandeiras, já tem impactos na Avenida Ministro Ivan Lins, saída da Barra mais difícil, rumo à Zona Sul do Rio, quebrando pela Serra Grajaú Jacarepaguá, é o melhor negócio. Recado para quem ainda tá passando pela Alvorada e precisa chegar ao centro do Rio. Na Barra Olímpica, a gente frisa que houve uma ocorrência policial, um homem foi baleado dentro de um ônibus do BRT, próximo da estação BRT Asa Branca, Avenida Salvador Allende, a calha do corredor BRT ainda ocupada. Esse homem não resistiu, o trânsito é lento para quem segue rumo ao recreio. Vinda pela Avenida Brasil, um caminhão chegou a enguiçar na Penha, rumo ao centro, no sentido Zona Oeste, na parte de Eudoro, uma carreta também deu pane, pessoal encontra dificuldades. 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Já tô de volta.
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0: 8 horas 14 minutos. E aí, Karen, bom dia.
5: Bom dia, Janote, super ouvinte da Nova Paradiso FM. Vocês que acompanham o Sua Saúde sabem que sou pós-graduada em gastronomia funcional e que, além de autora do livro Você Pode Ser Mais Feliz Comendo, eu sou orientadora alimentar. E tanto aqui quanto no meu Instagram, @karindocouto, eu estou à sua disposição para tirar dúvidas e te fornecer informações, dicas e ferramentas fundamentais ao seu empoderamento pessoal e, claro, à sua saúde. E continuamos com o nutriente mais importante do corpo humano depois da respiração. Esse nutriente é a água. Ela estimula o metabolismo e a drenagem natural dos tecidos, melhorando a circulação sanguínea e a eliminação do excesso de sódio, prevenindo também a retenção de líquidos, o que consequentemente previne as incômodas celulites. Boa notícia, né, caras ouvintes? Pois é, o pacto é beber no mínimo 2 litros de água por dia. Até amanhã.
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0: Lulu Santos, o último romântico. Nova Paradiso FM, 8:25.
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0: A Santa Casa de Misericórdia aqui do Rio vai oferecer 90 exames gratuitos de mama amanhã, numa ação pelo Outubro Rosa. Serão 70 ultrassonografias de mama e 20 exames clínicos das mamas. O atendimento será feito por ordem de chegada, de 8 da manhã ao meio-dia, na sede da instituição aqui no centro. A ação faz parte da campanha Prevenir é um Gesto de Amor e também terá palestras, orientações sobre prevenção e diagnóstico precoce do câncer de mama e também distribuição de brindes. É, e o Rafinha tá fora do amistoso da seleção com a Índia. Camisa 10 foi substituído na vitória por 4-2 sobre a Austrália, ainda no intervalo, por causa de um desconforto muscular na coxa direita. E foi liberado pela CBF para retornar a Barcelona para um tratamento. Apesar de não ter lesão diagnosticada, apenas um pequeno edema, a decisão foi por precaução para evitar maiores riscos. Rafinha já sofreu com problemas médicos na última temporada, inclusive na Copa do Mundo, e foi consenso de que o melhor a fazer seria retornar ao clube. Leão, por favor, outras notícias, por gentileza.
2: Simbora, Gigi. O transporte público de competência do Estado do Rio de Janeiro será gratuito nos dias de votação das eleições de 2026. A medida vale das 6 horas da manhã até 8 horas da noite e inclui ônibus intermunicipais, trens, metrô e barcas. O decreto que determina a gratuidade será publicado já já pelo governo do Estado nesta quarta-feira no Diário Oficial. No primeiro turno, o benefício valerá no domingo, dia 4. Caso haja segundo turno, a gratuidade será novamente oferecida no dia 25 de outubro. No transporte rodoviário intermunicipal, a medida contempla os serviços realizados por ônibus do tipo urbano. A gratuidade não se aplica às linhas operadas por ônibus rodoviários ou executivos quando houver serviço intermunicipal urbano disponível.
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0: 8:27. E aí, Wagner, bom dia.
3: Bom dia, Janote, bom dia, Leão, Wagner Victor falando para os ouvintes da Nova Paradiso, na coluna Rio e Soluções Sustentabilidade. Na semana passada, no grande evento que a indústria do petróleo promoveu aqui no Rio de Janeiro, uma das empresas que atua muito no Brasil, fornece bombas da Noruega, na Noruega, que é a empresa chamada Framo, anunciou um grande centro de manutenção que vai construir ali na Ilha do Governador, um centro que vai fazer o suprimento de reparo e treinamento para as plataformas de petróleo, a maioria delas é da Petrobras. Hoje eles têm mais de 1.500 bombas instaladas. O mais interessante é que é o segundo anúncio de um empreendimento na área industrial de suporte que acontece naquela região da Ilha do Governador, numa reta que vai para o Aeroporto Internacional do Galeão, até porque no passado foi anunciado um potencial investimento da montadora de veículos elétricos, que é a BID, para colocar um centro de treinamento. O que se chama de atenção nesse processo é que aquela região, uma região com muito terreno, tem sido potencializado pelo resgate do Aeroporto Internacional do Galeão e, fundamentalmente, pelo centro de logística que fica ali instalado, que é o chamado Terminal de Cargas do Galeão. Isso está alavancando novos investimentos, é importante, geram empregos para o Rio de Janeiro, empregos qualificados. A gente pode falar que tem potencialmente um novo centro, um novo polo para atração de indústrias dentro da cidade do Rio de Janeiro, que é a região do Galeão, na Ilha do Governador. Até a próxima semana e um abraço para os ouvintes da Nova Paradiso.
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0: Muito bem, Nova Paradiso FM 89,5, 8 horas 36 minutos. Em breve, na volta do break, teremos a nossa aula de idiomas. Aula de idiomas com o tio Gigi, hoje focando no mandarim ou no chinês, se você preferir. Você vai aprender algumas frases, como se conjuga o verbo, que não é conjugado, que eu dei uma estudada para poder passar essas informações para você. Claro, redação também é cultura, redação é mundo, então a gente quer que você aprenda coisas diferentes. Para você que já sabe mandarim, você vai ver que é uma aula muito correta. Meu caro Leôncio, alguém ouvindo a gente?
1: Claro.
0: Sim.
1: Gilson Alves junto com a gente, Luísa Francisca, cadê aqui? Janaína junto com a gente, Cleide Marinho, André Braz, Ana Luísa Leite, Teotônio Miguel, Isaura, Kleber Pinheiro, Aline Barbosa, Gil Cabrais junto com a gente aqui também. Ah, tem gente fazendo aniversário, cadê aqui? Silas Franco, esqueci de falar, rapazes, hoje é meu aniversário, 70 anos, parabéns.
0: Ô Silas, felicidades, tudo de bom, saúde, sucesso, dinheiro no bolso, valeu, filho.
1: É isso, Júlio Vieira junto com a gente, Letícia Lele, um abraço, Carlos Renato, gente, obrigado pela companhia sempre de vocês, Alessandro chegando aqui também, um beijo, gente.
0: Ah, e olha, eu só darei a aula de mandarim na volta do break, se você mandar pelo WhatsApp, que está presente. Eu quero pelo menos 100 alunos presentes. Se não houver, é só mandar pelo WhatsApp, presente. Pronto, aí eu volto com a aula de mandarim. Você já está presente, né?
1: Estou presente. Tem gente carente aqui também. Karen do Couto dizendo, né? Escuta também.
0: Karen do Couto, um beijo para nossa querida colunista. Beba bastante água, hein, Karen?
1: É isso.
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0: Vamos nessa, Macon.
4: Gianotti, na Tijuca, teve a queda de uma árvore em cima de um carro na rua Barão de Piracinunga, que está interditada próximo da rua Bom Pastor, quem puder evite a região. Seguindo pela Conde Bonfim, até que é boa a movimentação rumo ao centro, passando pela Doc Lobo. Avenida Rei Pelé tem uma perda de tempo nas proximidades da Avenida Maracanã. Senador Bernardo Monteiro, bastante congestionada, não adianta você que passa pela Brasil tentar ir por dentro de Benfica, porque vai suar muita camisa em direção ao centro do Rio. A Brasil ainda com reflexos de um caminhão que chegou em na Penha mais cedo, no sentido centro, um trânsito difícil até mais na frente no Caju, no sentido zona oeste, houve carreta enguiçada em Deodoro. 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Já já tô de volta, Gianotti.
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7: Muito bem, 8 horas 43 minutos, mais de 100 alunos presentes na minha sala de aula. Hoje é dia de aula de idiomas com o tio Gigi. Hoje vamos aprender mandarim. Eu falei até que ia conjugar o verbo ser, mas não se conjuga em mandarim nenhum verbo, principalmente o ser. Em chinês, o verbo ser é o xi, se fala xi. E eles usam esse verbo, esse xi, para ligar substantivos e pronomes. A estrutura é simples. Lembrando que você que vai repetir as frases em chinês depois de mim, você está presente, né, Leão? Preste atenção. A pronúncia é um tanto quanto anasalada de uma maneira geral. E ao fim das frases, você tem uma música e estica, né? Por exemplo, vamos lá usar o verbo ser. Eu sou estudante, o sou é xi. Então a frase fica, por favor, repita depois de mim, você que está ouvindo. E você, meu caro Leão. Wo xi shu heng.
8: Como é que é?
7: Wo xi shu sheng.
8: Wo xu shu sheng.
7: É, quase isso, tá? Vamos lá, você vai pegar. Por exemplo, isso é um celular. É do verbo ser. Então usaremos de novo o xi. Zé xin shou ji.
8: Zé xin shou xin.
7: Shou ji.
8: Shou ji.
7: Isso é um celular. O xi não se conjuga, como eu te falei. Não muda também passado, presente, futuro. E antes de adjetivos, em vez de usar xi, você tem que usar o advérbio ren. Por exemplo, ela é bonita. O é o nosso verbo ser. Mas para eles não, tem que usar o ren. Por exemplo, ela é bonita. É ta ren pyolyang. Ta ren, repete.
8: Ta ren.
7: Pyolyang. Deixa eu botar a música
8: Pyolyang.
7: Aqui. Isso aí, já tá pegando uma sede. Música chinesa. Vamos lá. Você quer fazer uma pergunta, você tem que adicionar o ma, M-A, no final da frase. Por exemplo, você é estudante? É ni xi xue xin ma. Vamos lá. Ni xi xue xin ma.
8: Ni xi xong xong. É isso.
7: Que xoxou, que já vai falar besteira. Bom, mais algumas frases pra gente treinar a nossa pronúncia. Por exemplo, vovó viu a uva verde.
8: Ah, pelo amor de Deus.
7: Se prepara.
8: Vai.
7: Nai nai candaiol naquelupo tal. Nai na, vai.
8: Nai na.
7: Candeol.
8: Candeol.
7: Naqueluputal.
8: Tá.
7: É isso mesmo?
8: É isso.
7: Isso. Por exemplo, ela é uma rapariga.
8: Meu Deus.
7: Tashi no rai.
8: Eu quero aprender essa, vai.
7: Tashi no rai.
8: Tashi no rai.
7: Isso aí, tá pegando.
8: É, quando pra xingar os outros, a gente vai não.
7: E por último, esta frase aqui, que é fantástica, eu criei porque é muito importante isso. Primeiro você vai repetir, depois eu digo o que que você falou.
8: A gente colocou aqui que eu não faço mesmo.
7: Olha, vamos lá, repete. Vô xiang yavô de jiru pai.
8: Aí já foi.
7: Vamos
8: casa.
7: Lá, vô xiang yao.
8: Oxionaon.
7: Oh, de Jiru Pai.
8: De Jiru Pai.
7: Que quer dizer, eu quero o meu pastel de frango.

0: um pouquinho. Não está sendo fácil, qualquer jeito, Kátia Brasil, em clássicos populares. Ah, a gente não tem medo, essa rádio tem coragem. Olha, a música Qualquer Jeito, que foi lançada pela Kátia em 1987, foi um enorme sucesso nas rádios de todo o Brasil e se tornou o maior hit da carreira dela. Essa canção, na verdade, é uma versão em português de It Should Have Been Easy, do Bob McGill, adaptada pela dupla Roberto e Erasmo Carlos. Aliás, o Roberto Carlos, não sei se você sabe, era o padrinho artístico da Kátia. Tá vendo como se aprende aqui no Redação? 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
0: Vamos lá para o Centro de Operações da Prefeitura, fala Macon.
3: Hoje à noite estamos de volta, vamos falar do caso da Barra Olímpica. Já foi desfeita a ocorrência policial na altura da estação BRT Asa Branca, na Avenida Salvador Allende. Um ônibus que foi alvo de disparo em meio a uma operação policial que acontece na região. Até um homem foi atingido e não resistiu aos ferimentos. O ônibus já está fora ali da calha, liberada, a faixa que estava ocupada no sentido recreio. Mas a gente ainda percebe uma dificuldade para quem vem chegando à Avenida Salvador Allende na sequência da Transolímpica. Ida para a Zona Sul, melhor evitar o Rebouças. A retenção no acesso elevado sobre a Avenida Paulo de Fronten, Avenida Francisco Bicalho congestionada, gasômetro também. Recado, precisando chegar a Carioca, Castelo, vai por meio da Via Expressa do Porto e vale também esse recado na ida para a Zona Sul do Rio. 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Já volto.
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0: 9:01, e aí, Theo, bom dia.
5: Bom dia, Gianotti, muito bom dia a todos. E hoje o nosso papo é sobre o Arrascaeta, camisa 10 do Flamengo, que já tem data para retornar ao Rio de Janeiro e também para passar pela cirurgia no punho esquerdo. O meia rubro-negro tem chegada prevista para a tarde de hoje, por volta das 4 da tarde, depois de retornar da data FIFA com a seleção do Uruguai. A fratura aconteceu no amistoso contra a Coreia do Sul na última segunda-feira. Na quinta-feira pela manhã, Arrascaeta será internado para realizar os últimos exames pré-operatórios e logo depois será realizada a cirurgia para corrigir a fratura no punho esquerdo. O procedimento será comandado por Fernando Sasaki, chefe do Departamento Médico do Flamengo, ao lado de Roberto Feres, especialista nesse tipo de lesão. Arrascaeta se machucou durante a partida contra a Coreia do Sul em Seul. O uruguaio caiu e apoiou a mão esquerda no gramado, sentiu dores e precisou ser substituído aos 32 minutos do segundo tempo. Apesar da lesão, ele teve participação importante na vitória do Uruguai por 4-1, marcando um belo gol de fora da área e dando uma assistência. O Flamengo ainda não divulgou um prazo para o retorno do jogador aos gramados, mas é provável que ele fique fora das semifinais da Libertadores contra o Estudiantes da Argentina. E por enquanto foi isso, Gianotti. Mais tarde eu tô de volta com mais informações.
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1: Muito bem, Nova Paradiso FM 89,5, Rio de Janeiro, 9 horas 11 minutos. E o Rio de Janeiro aparece entre as cidades com maior exposição ao ozônio próximo ao solo em 2026, segundo uma nova análise global sobre a qualidade do ar, divulgada pelo Serviço de Monitoramento da Atmosfera do Observatório Europeu Copérnicos. É poluição, né? No mundo, quase 40% da população foi exposta a níveis extremamente altos desse poluente ao longo do ano. Aqui no Brasil, Rio e São Paulo ganham direto. Rio tem mais exposição ao ozônio que São Paulo, inclusive. A Ásia foi a região mais afetada, enquanto a América do Sul apresentou uma situação bem menos desfavorável na comparação global. Mas os números são quase o dobro do que é permitido, assim, para ficar bom para a saúde da gente. O que acontece com muito ozônio aí, Olhão? Você viu aí na matéria?
2: Zi, olha só, Janot, inclusive, como esse ozônio nocivo se forma, né? De poluentes precursores, reação fotoquímica, mudança climática e excesso de calor, incêndios florestais e acaba, inclusive, sendo aí, né, malefícios para nossa saúde, como irritação respiratória, causa tosse, dor de garganta e aperto no peito, além de queda na função pulmonar, dificulta a respiração profunda e agrava doenças como asma e bronquite.
1: Muito obrigado pela gentileza, agradeço. E o plenário virtual do TSE vai analisar hoje a decisão do ministro André Mendonça, que removeu as publicações que associavam o candidato Flávio Bolsonaro do PL a um suposto movimento de retirada de Nossa Senhora Aparecida do posto de padroeira do Brasil. A análise está prevista para começar às 10 da manhã e vai até a meia-noite desta quarta. O TSE é composto por 7 integrantes, 3 do STF, 3 do Superior Tribunal de Justiça e 2 advogados indicados pelo Supremo. Na segunda-feira, o ministro Luiz Fux, do STF, suspendeu a decisão do ministro Flávio Dino, que havia derrubado a ordem do ministro Mendonça. Vai você, Evandro.
2: Sim, bora falar de din-din? Vai.
1: Bom, não tenho, pode falar.
2: Olha, o sorteio do concurso 3.064 da Mega Sena foi realizado ontem, lá em São Paulo. Prêmio para as apostas que acertassem as 6 dezenas era de 49,5 milhões de reais. No entanto, ninguém acertou a faixa principal e o valor acumulou, sabe para quanto? 75 milhões de reais.
1: Isso. Redação é cultura, redação é serviço e redação quer ajudar você a ficar rico. Contanto que depois você faça um pix para nós outros no valor de pelo menos 20% do que você ganhar. Portanto, seguem as dezenas que serão premiadas.
2: Antes, deixa eu falar, acho que foram ontem, pessoal, não repetir. Ontem foram 4, 10, 20, 25, 27, 48.
1: Tá bom.
2: E acertou.
1: E o concurso é hoje ou amanhã?
2: É quinta, amanhã.
1: Amanhã. Então, seguem as dezenas para você ficar milionária, você ficar milionário. 8, 18, 22.
2: 14, 17 e 19.
1: Pronto, fechou.

0: Essa música me dá vontade de dançar coladinho com meu amor. Um beijo, minha querida. Ah, apaixonante, né? José Augusto e Roupa Nova. Mexe com meu coração. 1989, novela Tieta, Eu e Você. Aqui na Nova Paradiso FM, 9 horas 22 minutos. Mandar um beijo para minha tia Freira, lá em Betim, Minas Gerais, que está ouvindo a gente. É, irmã Odília, um beijo, irmã, bênção. É, Leão, além da minha irmã Odília, da irmã Odília, que é minha, na verdade, ela é irmã do meu avô, é minha tia-avó. É, pois é. Alguém tá escutando? Que foi?
1: A Eliane fez uma montagem muito fofa aqui. Deixa eu te mostrar pra você ter a sua reação ao
0: livro. Meu Deus do céu. Que é isso? Ah, ficou legal.
1: Você gostei. Ficou aparecendo nosso saudoso Apolinho.
0: É. Me botou com o cabelinho branquinho. Pô. Melhor isso aí, filha.
1: Um abraço pra Eliane e Maurício.
0: Eliane,
1: Soares,
0: me ajuda aí.
1: Luiz Costa, junto com a gente. Paulo Vieira, Jorge Ricardo. Cadê? Rosana, junto com a gente. Tatiane Costa. Wilson Lima junto com a gente, Paulo Henrique, Lúcio Teles, Renato, Edson, todo mundo ligadinho, Juan, um abraço, motorista de aplicativo aqui, Marcos, um abraço pra você, Marcos, todos os motoristas de aplicativo que dão carona pra gente, sempre aí ligadinhos em 89,5 FM, os taxistas também, alô amarelinhos, obrigado gente.
0: É, e outra coisa, eu vi dois comentários aí sensacionais, porque a minha aula de mandarim hoje foi ótima, né? Um ouvinte mandou o seguinte: já note, como é que eu faço para mandar meu patrão para aquele lugar em chinês? E o outro falou: ué, eu sempre escuto vocês no mesmo horário. Quando eu liguei, tava o Janote falando japonês, chinês, ninguém entendeu nada. Foi a nossa aula de idiomas que segue amanhã. Amanhã eu tô pensando em russo. O que que você acha? Russo é uma boa língua pra gente?
1: Momento de sexta-feira.
0: Oi?
1: Estou com medo.
0: Não, sexta-feira não vai ter, porque é uma semana de aula de idiomas, amanhã é o último dia. Vamos falar russo, você vai aprender com o tio Gigi.
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0: Vai você, Macon.
3: Oi, Janote, para a saideira, a gente está vendo agora uma viatura do Corpo de Bombeiros, um acidente no cruzamento de quem vem da rua São Francisco Xavier, próximo da UERJ, buscando acessar a pista sentido Meia. Muita atenção, está na faixa mais à esquerda esse acidente com o motociclista, a Polícia Militar também no local. Não chega a interferir muito no trânsito para quem vai em direção ao centro do Rio. Lá na frente, há intenso fluxo de veículos próximo da Avenida Maracanã ainda. Rua Teodoro da Silva, a perda de tempo próximo da Barão de São Francisco, está refletido no final da Serra Grajaú Jacarepaguá. Atenção na alternativa pela linha amarela, porque chegando à Avenida Brasil, ainda o panorama é complicado, buscando acessar a pista lateral, passando próximo da Fiocruz. O congestionamento reflete também nessa saída da linha amarela. 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Vou ficando por aqui no Redação Paradiso. Já já volto com Zé Costa.
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0: 9h27 aí, Gradiloni, bom dia.
14: Bom dia, Janoque. Bom dia, ouvintes da Nova Paradiso. O trimestre está se encerrando com muita expectativa dos investidores pelos números da inflação americana. Será divulgada nesta quarta-feira a inflação americana medida pelo índice PCE, que é considerada a medida usada pelo Banco Central americano. A expectativa é de estabilidade. Na ponta do lápis, a inflação em 12 meses até agosto deve ser de 3,7%, inalterada em relação à inflação dos 12 meses até julho. Porém, esse número está quase o dobro da meta de 2%. Por isso, os investidores seguem esperando novas altas de juros nos Estados Unidos antes do fim do ano. Porém, Janote, se os números saírem diferentes do esperado, isso vai movimentar bastante as expectativas, o que deve sacudir os mercados ao redor do mundo, inclusive aqui no Brasil. Pode parecer estranho, mas a inflação americana afeta a nossa vida por aqui. É isso aí, meu caro. Um bom dia para você e para os ouvintes da Nova Paradiso. Até amanhã.
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0: E a Polícia Federal recuperou na manhã de hoje, na Operação Peabiru, uma pintura peruana do século XVII que entrou irregularmente no Brasil e foi colocada à venda. Um mandado de busca e apreensão foi cumprido no Alto da Boa Vista, Zona Norte. A investigação começou após a Polícia Nacional do Peru informar a PF que a obra Magnífico Senhor de los Temblores, Escuela Cusqueña, Siglo VII, estava sendo oferecida em uma plataforma internacional de comércio de obras de arte. Mas que beleza, eu nem li antes e a pronúncia é sensacional, tenho muito orgulho de mim.
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0: Inclusive, nossa nota de cultura, ela está nos ouvindo agora, não é, meu caro Lion?
3: Exatamente.
0: E a nossa ouvinte diária, né?
3: Sim, sempre presente, ouvindo a gente aqui, sempre ligadinha.
0: Muito bem. Com mais de 5 décadas de uma trajetória marcante na televisão, no teatro, no cinema, a atriz, dubladora e palestrante Narjara Tureta, beijo pra ela, se prepara para um encontro especial com o público fluminense. Dia 2 de outubro, vai cair sexta-feira agora, às 19h, a artista comandará uma noite de autógrafos dedicada à sua autobiografia, que ganhamos de presente aqui, A Reinvenção, Altos e Baixos da Minha Vida, na Livraria Leitura, no Plaza Shopping, Niterói. E não para por aí, não. A artista vai reestrear uma peça no Teatro Vanucci, ali na Gávea, dia 8 de outubro, às 8 da noite, todas as quintas de outubro. As Loucas de Copacabana, de Gugu Olimecha. Vamos lá, o Leão, tem outras aí?
3: Simbora. Você conhece Carrascal, né?
0: Claro, evidente. Jogador do Flamengo?
3: Exatamente. Sim. As badaladas festas de Jorge Carrascal aqui no Rio, sabe como é a proporção das festas?
0: Não.
3: 20 mulheres para cada um homem convidado.
0: É uma boa festa.
3: Pode estar com os dias contados, tá? Isso porque nem é por conta da disciplina ou desempenho em campo agora que pode vir a substituir a Arrascaeta, que tá lesionado. Além do bom momento profissional, o camisa 15 do Flamengo está com o coração preenchido, é o que aponta, né, o jornal Extra. O meio atacante, conhecido como Neymar colombiano, voltou, né, para o país para curtir os dias de folga, aproveitando a data FIFA, mas não foi sozinho ou apenas com amigos de uma boa farra. Desta vez, o atleta viajou com seu novo afé, Evelyn. Vou mostrar para a Gigi a Evelyn, para ele ter a sua reação. Aqui você vai me dizer se o nosso Carrascal tem ou não tem bom gosto.
0: É uma das 20, é? Deixa eu ver. É, a moça muito bonita, né? É, bom gosto, tá certo. É.
3: Mas ela venceu, né? Pelo quê, né? Se a festa é badalada e ele está tendo só olhos e atenção para esta moça, é. Evelyn deve fazer algo diferente das demais.
0: Bom, vamos deixar nosso ouvinte imaginar, não é?
3: Isso aí, melhor.

0: Paralamas do Sucesso Mil Erro. Nova Paradiso FM, 9 horas 48 minutos.
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0: E você acompanhou no Redação Paradiso de hoje. Transporte público estadual será gratuito nos dias de votação. Santa Casa oferece amanhã 90 exames de mama gratuitos aqui no centro. Rafinha é cortado da seleção e não viaja para amistoso com a Índia. E como é que fica o tempo? Aqueles alertas lá, já tudo voltou pro normal, né, Orião?
2: Sim, Janote. O município do Rio já retornou ao estágio 1 às 5 horas da manhã de hoje, mas tem previsão, segundo o Sistema Alerta Rio, de ventos fortes para hoje também. De acordo com o Sistema Alerta Rio, para hoje, o tempo na capital fluminense estará parcialmente nublado e há previsão de pancadas de chuva isoladas, podendo vir acompanhadas de raios e ventos fortes ali, principalmente no finalzinho da tarde. O dia de hoje vai ser abafado, em máxima de hoje prevista aí 38 graus.

0: Estamos indo à última do Redação de hoje com o Skank, então, Sil, Nova Paradiso FM, 5 minutos para as 10. E o resultado da promoção, par de convites para o show de Yuna Falcão com a turnê Umami, dia 1º de outubro, 8 da noite, no Solar de Botafogo, para Joyce Pires Alves, final de telefone 2557. Joyce, beijo para você, obrigado pela tua participação, manda para a gente aí, fui eu que ganhei a promoção, oi gente, valeu, tá? Para a gente te localizar, é a nossa nova mecânica, como eu disse ontem, para a gente localizar você e depois a equipe de promoção chega junto em contato, tá bom? Joyce Pires Alves, valeu! E eu encerro o programa de hoje com Arthur da Távola. Ele diz o seguinte: música é vida interior, e quem tem vida interior jamais padecerá de solidão. Bom dia, Rio. Bom dia, Brasil.
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0: Valeu, gente bonita. Beijo. Volto amanhã às 7:30 da manhã com Redação Paradiso. As surpresas que comovem você, as notícias que você precisa e muita música boa. Meu caro Zé Costa, é a sua companhia até às 14h. Seja bem-vindo.
3: Muito bom dia.
0: Bom dia, como tem passado?
3: Graças ao bom Deus, muito bem.
0: O que temos dentro dessa sacola de supermercado?
3: Rosquinha.
0: Rosquinha? É daquela marca tradicional?
3: Você já provou a minha rosquinha?
0: Não, eu prefiro não. Não tenho a menor vontade.
3: É de banana com canela.
0: Distância da sua rosquinha.
3: É de banana com canela.
0: Ah, sim.
3: É daquela marca.
0: Ah, não.
3: Outra marca.
0: Essa
3: é
0: integral. Ah, essa é chique.
4: Mas qual é a outra marca? Pô?
0: Aquela marca da nossa infância.
3: Porque não paga nada pra gente.
0: Exatamente. Que no saco tem saco só de rosquinha e tem saco que tem rosquinha com outros biscoitinhos também da mesma marca.
3: Você já pegou o saco com rosquinha?
4: Não.
3: Não.
4: Sérgio Leão Rádio, meu Instagram. Segue lá.
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7: A ansiedade é uma resposta natural do corpo para antecipar desafios. No entanto, quando as preocupações se tornam frequentes, intensas e difíceis de controlar, ela passa a ser um transtorno. Essa condição se manifesta de várias formas, como no transtorno de ansiedade generalizada, na fobia social ou na síndrome do pânico, provocando palpitações, falta de ar e tremores. O acompanhamento com profissionais de saúde mental é fundamental para recuperar a qualidade de vida.
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0: Guilherme Arantes, deixa chover. Que é isso, Guilherme? Já choveu demais, pelo amor de Deus. Da novela Baila Comigo, 1981.
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0: Informações direto do Centro de Operações da Prefeitura do Rio com ele, meu amigo Felipe Maconde Galá.
2: Pois é, um excelente dia a todos aqui na Nova Paradiso. Vamos juntos, conferindo a movimentação pela linha amarela. Uma batida com três carros em direção à barra, próximo do acesso da estrada do Pau Ferro. Melhor alternativa é seguir pela Serra Grajaú Jacarepaguá, evitando aí engarrafamento. Conferindo também a Avenida Brasil, porque teve uma colisão de três carros em Cordovil, há dificuldades por essa área. A linha vermelha como alternativa de caminho permanece a lentidão na maré, até por conta de um carro que chegou a enguiçar em São Cristóvão. Evite os acessos para Copacabana, muito congestionamento em direção à Copa e também para quem sai de Copacabana precisando ir para Botafogo. A alternativa do túnel velho, evitando essa perda de tempo no túnel novo. 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Abra a sua. Já já volto, Zé.
0: Até já, então.
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0: Gal Costa e Tim Maia, um dia de domingo na Nova Paradiso.
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0: Como é que está o trânsito, Felipe Macon? Conta pra gente.
2: Pois é, agora quem puder evite a linha vermelha saindo da Baixada Fluminense. Teve uma batida com carro e moto na altura da Infraero. Os bombeiros foram acionados para o local. A Avenida Brasil acaba sendo a melhor alternativa, apesar de o ônibus estar enguiçado ali por Cordovil na pista lateral. Linha amarela, ainda por conta de uma colisão com três carros no trecho de Jacarepaguá sentido Barra, evite melhor a Serra Grajaú-Jacarepaguá. Avenida Luiz Carlos Prestes na Barra da Tijuca, próximo ao Península, quase chegando na Avenida das Américas, teve uma batida com carro e moto. Avenida Ayrton Senna, melhor opção. 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Já já volto, Zé.
0: Valeu então, até já.
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0: De acordo com o Alerta Rio, hoje o tempo aqui na cidade do Rio de Janeiro estará parcialmente nublado, a nublado, e há previsão de pancadas de chuva isoladas, podendo vir acompanhadas de raios e rajadas de vento moderado a pontualmente forte a partir do final da tarde. Temperaturas permanecerão estáveis e elevadas. Máxima para hoje, 37 graus. Alcione, Daniela Mercury, Leci Brandão e Maria Bethânia uniram forças e vozes em favor da Estação Primeira de Mangueira, uma das agremiações mais tradicionais do Carnaval do Rio. As quatro se encontraram ontem à tarde para gravar com Douglas Diniz, intérprete oficial da Mangueira, o samba enredo da escola para o Carnaval de 2027. A gravação de Oiá por Nós, assinado por Lequinho Júnior Fionda, Gabriel Machado, Guilherme Sá, Rodrigo Bandolim e Orlando Ambrosio, integra o inédito álbum Rio Carnaval, previsto para ser lançado no último trimestre, com os sambas das 12 escolas do Grupo Especial do Carnaval Carioca. O enredo será desenvolvido pelo carnavalesco Sidney França. Nesta reunião, só faltou Sérgio Leão.
4: Sou sobrinho e neto delas com total humildade.
0: E o que que Milton Cunha diria?
4: Apoteótico, Mangueira sem humildade nenhuma nesse encontro. Paft!
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7: Vamos nós então, sem escalas chegando. Vem aí muita música boa, direto, sem intervalos, até o final da hora. E tem também promoção nesse sem escalas que começa agora, valendo um kit feminino da Mahogany, com um hidratante e um sabonete líquido. 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O WhatsApp da Nova Paradiso tá à sua disposição. 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Mahogany, viva a sua história. Kit feminino com hidratante e um sabonete líquido. 11:08, abrindo sem escalas, tem Tears for Fears.

0: Culture Club Karma Chameleon na Nova Paradiso. Agora 11:19.
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1: É clássico de novela na Nova Paradiso, sucesso do rei na voz da rainha Maria Bethânia, Fera Ferida da novela Fera Ferida, 1993. No Sem Escalas da Nova Paradiso, você está curtindo um sucesso atrás do outro. E tem promoção rolando. 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Manda aí que eu continuo mandando música boa daqui. Agora 11:31, Sem Escalas traz Jota Quest.

Gray and Hanks, You Fooled Me. Finalzinho dos anos 70, bonito. Essa é a Nova Paradiso, agora são 11h38 e a gente segue aqui no Sem Escalas com grande Ivete Sangalo. Se eu não te amasse tanto assim,

0: Simply Red, Say You Love Me, encerrando Sem Escalas da Nova Paradiso.
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0: Resultado da promoção, o kit feminino da Mahogany com hidratante e sabonete líquido tá saindo para Suzana da Silva Silveira. Suzana da Silva Silveira, tudo com S, final do telefone 9744. Suzana, manda mensagem pra gente aqui no WhatsApp da Nova Paradiso dizendo: fui eu que ganhei a promoção, o que é que eu faço agora? Aí você vai receber todas as informações, tá bom? Parabéns pra Suzana e mais tarde tem mais promoção aqui.
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0: Agora tem mais informação de Diga lá, Felipe Macon.
4: Pois é, de volta. Problemas na rota da autoestrada Lagoa Barra. No túnel acústico, teve uma queda de motociclista em direção a São Conrado, deixando impacto na Praça Cibélios. E também no túnel sentido Lagoa, teve uma batida com carro e moto. Aí pegando para quem está saindo de São Conrado. A gente lembra por aqui da alternativa pela Avenida Niemeyer. Na linha amarela, depois de uma colisão com dois carros em Bom Sucesso, o pessoal vai freando a partir de Del Castilho. Tem a alternativa de seguir pela Rua Goiás, rumo ao Meia. Na sequência vai para o centro por meio da Avenida Marechal Rondon, depois de passar pelo Engenho Novo, vindo aí da Freguesia, a Serra Grajaú Jacarepaguá, um bom negócio. Linha Vermelha, boa notícia, já foi resolvido aquele acidente na Infraero com carro e moto sentido centro. 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Vou ficando por aqui, Zé, mas amanhã tô de volta na melhor, na Nova Paradiso.
0: Abraço, Macon.
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0: 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A Quest ouviu 1.302 eleitores de 16 anos ou mais entre 25 e 28 de setembro. Margem de erro da pesquisa é de 3 pontos percentuais para mais ou para menos e o nível de confiança é de 95%.
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15: Boa tarde pra você, meio-dia 32. Eu, Zé Costa, tô de volta depois do propaganda eleitoral obrigatória. Tamo aqui pra trazer um sucesso atrás do outro.
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15: W adora essa música. 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

I Can Dream About You, Dan Hartman, na Nova Paradiso. Dos gloriosos anos 80. Faltando 16 minutinhos para uma da tarde, aqui na Nova Paradiso tem Marisa Monte, Seu Jorge e Flor. Para melhorar.

0: Marina Lima na Nova Paradiso, criança.
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0: A Santa Casa da Misericórdia do Rio vai oferecer 90 exames gratuitos de mama amanhã, em uma ação pelo Outubro Rosa. Serão 70 ultrassonografias de mama e 20 exames clínicos das mamas. O atendimento será feito por ordem de chegada, das 8 às 12 horas, na sede da instituição aqui no centro do Rio. A ação faz parte da campanha Prevenir é um Gesto de Amor e também terá palestras, orientações sobre prevenção e diagnóstico precoce do câncer de mama e distribuição de brindes. Então isso é amanhã na Santa Casa de Misericórdia no centro do Rio. Rafinha está fora do amistoso da seleção com a Índia. O camisa 10 foi substituído na vitória por 4-2 sobre a Austrália, ainda no intervalo, por conta de um desconforto muscular na coxa direita e foi liberado pela CBF para tratamento no seu clube. Apesar de não ter lesão diagnosticada, apenas um pequeno edema, a decisão foi tomada para evitar maiores riscos. A gente lembra que Rafinha já sofreu com problemas médicos na última temporada, inclusive na Copa do Mundo. E foi consenso, então, de que o melhor a fazer agora seria retornar o jogador ao clube.
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0: instantinho e a gente volta já.
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22: Olá, querida e querido ouvinte. Você sabe por que a vitamina D é tão importante para o seu organismo? Ela participa da saúde dos ossos, do funcionamento muscular e de diversos processos do sistema imunológico. E um detalhe importante, não basta simplesmente tomar vitamina D sem necessidade. A avaliação individual e, quando indicado, a dosagem sanguínea ajudam a orientar uma suplementação adequada. Quer entender melhor sobre vitaminas, exames, saúde? Faz o seguinte, siga o meu canal do YouTube, Doutor João, que lá eu te explico esses assuntos de forma simples e baseada nas melhores evidências científicas.
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28: Muito bem, vem aí música direto pra você até o final da hora e promoção no Sem Escalas que tá começando. Eu trago um par de ingressos pro Museu do Amanhã pra você curtir a exposição do Cosmos a Nós, onde ciência, arte e inovação se encontram. E além disso, claro, curtir tudo que o Museu do Amanhã oferece. Tá afim? Então manda o seu nome completo pra gente no nosso WhatsApp e você concorre a esse par de ingressos pro Museu do Amanhã. O WhatsApp da Nova Paradiso é o 99 895 1895. 1 hora e 6 minutos e abrindo Sem Escalas tem o grupo Total.

Trilha sonora da novela Roda de Fogo, 1986, Capital Inicial com música urbana. Muito legal. Aqui dentro do Sem Escalas, a gente ainda vai continuar curtindo um sucesso atrás do outro até o final da hora, hein? Tem muito tempo, tem muita música boa vindo por aí e dá tempo ainda de você ainda se inscrever na promoção, se é que você já não se inscreveu. 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Tá afim? Manda o seu nome completo para a gente pelo WhatsApp da Nova Paradiso. 99-895-1895. Mandou nome completo, vai concorrer. Agora 1h29, seguindo com um sucesso atrás do outro, sem intervalos... No Sem Escalas tem Phil Collins.

Dançou? Viola Will's Gonna Get Along Without You Now. Essa é a nova Paradiso. Agora faltando 19 minutos para as duas, Skank.

0: Itali lança perfume, encerrando sem escalas.
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0: Muito bem, encerrando sem escalas, a gente encerra também o resultado aqui, encerra a promoção. Resultado saindo agora, um par de ingressos para o Museu do Amanhã, saindo para o Thiago Sena Coutinho. Thiago Sena Coutinho, final do telefone 7728. Thiago, manda uma mensagem agora aqui para o nosso WhatsApp, dizendo que foi você que ganhou, e aí você vai receber as instruções direitinho para utilizar esses ingressos, tá bom? Parabéns aí para o Thiago Sena Coutinho. Obrigado a todo mundo que se inscreveu na promoção. Daqui a pouco tem mais prêmio rolando aqui na Nova Paradiso.
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0: O Rio de Janeiro aparece entre as cidades com maior exposição ao ozônio próximo ao solo em 2026, segundo uma nova análise global sobre a qualidade do ar divulgada pelo Serviço de Monitoramento da Atmosfera do Observatório Europeu Copérnicus. No mundo, quase 40% da população foi exposta a níveis extremamente altos de ozônio ao longo do ano. A Ásia foi a região mais afetada, enquanto a América do Sul apresentou uma situação bem menos desfavorável na comparação global. A Polícia Federal recuperou na manhã de hoje, na Operação Peabiru, uma pintura peruana do século XVII que entrou irregularmente no Brasil e foi colocada à venda. Um mandado de busca e apreensão foi cumprido no Alto da Boa Vista. A investigação começou após a Polícia Nacional do Peru informar a Polícia Federal que a obra Magnífico Senhor de los Temblores estava sendo oferecida em uma plataforma internacional de comércio de obras de arte. Que coisa, hein? Patrícia Cunha, boa tarde.
4: Ótima tarde, Zé. Ótima tarde pra todo mundo.
0: Quero mandar um abraço aqui pro nosso querido Zé Augusto, cantor Zé Augusto, cantor, compositor, que tá ligado na gente aí ouvindo
4: querido,
0: a Nova,
4: né?
0: Paradiso.
4: Querido, ouvindo querido. A rádio. Beijo, Zé Augusto.
0: Vem aí novidades, Zé Augusto. Se liga,
4: coisa
0: se liga.
4: Boa.
0: Vamos precisar de você. Abraço pro Zé Augusto. Valeu, então. Quarta-feira, dia 30 de setembro, 3 minutinhos para as 2. Eu, Zé Costa, fico por aqui. Amanhã eu volto às 10 da manhã. Patrícia Cunha, bom trabalho para você.
4: Beijocas, até amanhã, Zé.
0: Valeu, valeu, até amanhã. Valeu, gente. Fiquem com Deus.
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13: A ansiedade é uma resposta natural do corpo para antecipar desafios. No entanto, quando as preocupações se tornam frequentes, intensas e difíceis de controlar, ela passa a ser um transtorno. Essa condição se manifesta de várias formas, como no transtorno de ansiedade generalizada, na fobia social ou na síndrome do pânico, provocando palpitações, falta de ar e tremores. O acompanhamento com profissionais de saúde mental é fundamental para recuperar a qualidade de vida.
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9: O boletim de hoje é diferente, porque marca o encerramento de um ciclo. E eu não queria fechar sem deixar com você a provocação mais importante de todas. É uma pergunta só e ela é dura. Se nada mudar, daqui a um ano você vai estar exatamente onde está hoje? Pensa nisso com calma. A vida não muda porque o calendário virou, não muda porque você desejou, porque fez promessa, porque colocou aquela meta bonita no papel. Ela muda quando você muda o que faz todos os dias. Mas esse é um ponto que nunca paramos para pensar. O lugar onde você está agora é a soma exata das suas decisões até aqui. As boas e as que você vem adiando. Se você continuar tomando as mesmas decisões, tratando as mesmas coisas como urgentes, evitando as mesmas conversas difíceis, o próximo ciclo vai ser a cópia do que passou. Fechar um ciclo de verdade não é comemorar o que ficou para trás, é ter a coragem de perguntar o que você não está disposto a repetir. O que ficou para trás já está escrito e não muda mais. O que vai definir o seu futuro é o que você vai fazer a partir de agora. Foi um período de muita história, muito fato, muito insight compartilhado aqui com você. Se algo mexeu com você, ficou o meu propósito cumprido. Isso não é um adeus. Continua comigo nas redes sociais e no site ojuliomonteiro.com. A gente se reencontra em breve.
10: Ótima tarde, ótima quarta-feira. Você está na Nova Paradiso em 89,5. Eu sou Patrícia Cunha e te acompanho a partir de agora.
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10: Abra essa hora ao som da banda inglesa Genesis, música lá de 83.

0: clássico ao som de Tracy Chapman. Já já tem mais por aqui.
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Música lá da década de 80. Narada Michael Walden e participação especial de Perry Austin. Nova Paradiso, agora 2h53. Fábio Júnior.

0: encerro essa hora ao som de Fábio Júnior, Desejos e Delírios.
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0: Atenção, você motorista, 2h57, a gente vai para o Centro de Operações. Sérgio Leão tem informações sobre o trânsito. Oi, Sérgio, boa tarde.
2: Oi, Paty, vamos juntos. Bora destacar a situação para o motorista que está pela região da Lagoa Rodrigo de Freitas. Encontra dificuldades ali pela Padre Leonel Franca. Trânsito é lento a partir do túnel acústico no sentido Lagoa e em direção a São Conrado. Movimento intenso também de veículos. Quem está pela Borges de Medeiros, paciência que tem retenções entre o Jardim de Olá e o Parque dos Patins em direção a Rebouças. No sentido Gávea, observa lentidão entre o viaduto Sanilé e a Sociedade Hípica Brasileira. 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
0: Até já.
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0: Escolas estaduais do Rio receberam até 1,6 bilhão de reais em contratos com suspeitas de fraudes, cartel e irregularidades em licitações. Em Realengo, uma escola cívico-militar de 14,3 milhões está abandonada, com obras inacabadas e empreiteiras que não retornaram ao local. As investigações do GSI, o Gabinete de Segurança Institucional, o Ministério Público e outros órgãos apontam possíveis desvios e direcionamento de contratos em diversas escolas da rede estadual. Núbia Cozolino, ex-prefeita de Magé, foi condenada a quase 37 anos de prisão por liderar um esquema de adulteração de processos judiciais. Segundo o MPRJ, o grupo falsificava documentos, assinaturas e carimbos para beneficiar Núbia em ações de improbidade e reduzir possíveis punições. Outros quatro envolvidos também foram condenados, com penas de até 29 anos, mas todos poderão recorrer em liberdade.
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21: Dia lindo no Rio de Janeiro, uma ótima tarde para você que está aqui na Nova Paradiso em 89,5. Eu sou Patrícia Cunha, vou juntinho com você até as 6 da tarde com um sucesso atrás do outro. Agora é aquela sequência, uma hora de música para te acompanhar. E você também participa através do nosso WhatsApp para concorrer àquele kit com 4 perfumes. É o kit Amaca Paris, são 2 perfumes femininos, mais 2 perfumes masculinos. E você só precisa enviar o seu nome completo para participar. 21 99 89 5 1 89 5 é o nosso WhatsApp. Vou repetir. 21 99 89 5 1 89 5. Boa sorte pra você. Nossa viagem começa lá em 1971 ao som de Marvin Gaye.

versão de Baby I Need Your Loving, gravada por Cal Calton lá em 1981, você curtindo aqui no Sem Escalas. Nova Paradiso 3:19, Cyndi Lauper.

banda inglesa Duran Duran, com esse sucesso da década de 80, Notorious. Você curtindo aqui no Sem Escalas, um sucesso atrás do outro em uma hora de música pra te acompanhar nesta tarde de quarta-feira. Pode melhorar, envia pra cá o seu nome completo, nosso WhatsApp é o 2199-895-1895. Tá valendo Kit Amacá Paris, aqueles 4 perfumes, 2 perfumes masculinos, mais 2 perfumes femininos, pra você que enviar o seu nome completo pro nosso WhatsApp vai estar concorrendo. 2199-895-1895, já já sai o resultado. Barão Vermelho.

Jorge Versilo Homem-Aranha, você curtindo aqui no Sem Escalas. Nova Paradiso 3:44. Climax. I miss you.

0: Justin Timberlake, Michael Jackson, a gente fechando muito bem mais uma edição do Sem Escalas aqui na Nova Paradiso em 89,5. Você que participou, enviou seu nome completo pro nosso WhatsApp, tá levando 4 perfumes, o kit é uma Capariz, com 2 perfumes femininos, mais 2 perfumes masculinos, a Thaisa Stern, no nosso telefone 9077, Thaisa Stern. Dá um oi aí no nosso WhatsApp, Thaisa, fala que você ganhou a promoção, a nossa equipe vai te passar todos os detalhes para você levar o seu prêmio, sair perfumada da Nova Paradiso. Agora, você que não ganhou, fica tranquilo, fica ligado. Temos várias promoções durante a nossa programação e também tem lá no nosso site, no Instagram. É no @novaparadiso.fm.
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0: A gente volta pro centro de operações. Tem atualizações sobre o trânsito. Sérgio Leão, é com você.
4: Tô na escuta, Paty. Embora destacar a situação pro motorista que tá ali pela região da Barra da Tijuca, pela Lúcio Costa, em direção ao Recreio, trânsito é lento. Na altura da Praça do Ó, no sentido do Jardim Oceânico, observa retenção na altura da Avenida Ayrton Senna. 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E eu volto já já, Paty.
0: Até já.
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0: O TSRJ julga hoje uma representação contra a taxa de turismo sustentável de Angra dos Reis e Ilha Grande em vigor desde junho. Operadores e empresários do turismo criticam a cobrança e relatam queda nas reservas, enquanto a Associação Hoteleira aponta problemas de infraestrutura. A taxa varia conforme a entrada e o tempo de permanência, com valores entre R$ 24,80 e R$ 100, além de uma tarifa de serviço de 12%. O caminhão mamógrafo da Fundação Laço Rosa chega ao Rio e oferecerá cerca de 1.500 mamografias gratuitas em bairros como Campo Grande, Sulacap, Maracanã e Bangu. O atendimento é voltado principalmente às mulheres a partir dos 40 anos que não fizeram o exame no último ano ou com indicação médica. A iniciativa busca ampliar a prevenção e o diagnóstico precoce do câncer de mama com ações de acolhimento e informação às pacientes. Mais informações no Instagram, @FundaçãoLaçoRosa.
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7: Ótima tarde, ótima quarta-feira. Você está na Nova Paradiso FM 89,5, curtindo um sucesso atrás do outro. Eu sou Patrícia Cunha, te acompanho até as 6 da tarde.
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0: A rainha do pop Madonna com Cherish. Nova Paradiso, 4:17.
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0: Um clássico dos anos 80, So Far Away, com a banda britânica Dire Straits. Já, já tem mais.
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18: Olá, querida e querido ouvinte. Você sabe quanto açúcar está consumindo por dia? E muitas vezes o problema não é aquele açúcar que você coloca no cafezinho, refrigerante, bebidas adoçadas, doces, sobremesas, produtos industrializados contribuem para que você passe dos limites do consumo do açúcar. O objetivo não precisa transformar a sua alimentação numa prisão, mas sim aprender a identificar o que você está consumindo. Quer aprender a fazer escolhas alimentares mais inteligentes? Siga o meu canal do YouTube, Dr. João, que lá eu te mostro como fazer isso.
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1: Alô, alô, amigos da Nova Paradiso, Rogério Flauzino e Jota Quest na área pra contar do nosso novo som, a regravação do clássico Descobridor dos Sete Mares, com a participação especial da Negra Lee e do Tim Maia. 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

Essa foi a trilha sonora do clássico filme Clube dos Cinco. Lá em 1985 que a gente ouviu a banda escocesa Simple Minds com Don't You. 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Lulu Santos.

0: A gente encerra essa hora ao som da banda inglesa Culture Club com Everything I Want.
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0: Atenção, você motorista, 4h55, a gente volta pro centro de operações. Sérgio Leão tem atualizações.
2: Na escuta, Paty, tô por aqui, tô de volta, simbora destacar a situação pro motorista que tá pelas vias expressas da cidade na tarde desta quarta-feira. Pela Brasil, observo retenções do Caju até a Maré e da Penha até Irajá em direção à Zona Oeste, no sentido centro. Trânsito é lento, de Bangu até Deodoro e de Ramos até Bom Sucesso. Pela linha vermelha, retenção entre o Caju e o Galeão, no sentido Baixada Fluminense. 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
0: A gente
2: Paty.
0: Volta a se falar amanhã. Tchau, Sérgio.
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0: A linha vermelha, que recebe cerca de 90 mil veículos por dia, foi interditada ao menos 8 vezes em 2026 devido a ocorrências policiais e conflitos entre facções. Segundo o Instituto Fogo Cruzado, houve 113 tiroteios e 78 pessoas baleadas nos arredores da via até 28 de setembro, apesar da queda no número de tiroteios. Além dos confrontos, a região também registra roubos e é usada por criminosos para deslocamentos e ataques entre grupos rivais. Quase 3 mil fluminenses já registraram em cartórios a intenção de doar órgãos por meio da autorização eletrônica de doação de órgãos. Desde 2024, foram 2.930 solicitações no Rio, que ocupa a terceira posição nacional em adesão ao serviço digital. A iniciativa ganha destaque no Setembro Verde, enquanto mais de 49 mil pessoas aguardam atualmente por um transplante no Brasil.
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24: O boletim de hoje é diferente, porque marca o encerramento de um ciclo. E eu não queria fechar sem deixar com você a provocação mais importante de todas. É uma pergunta só e ela é dura. Se nada mudar, daqui a um ano você vai estar exatamente onde está hoje? Pensa nisso com calma. A vida não muda porque o calendário virou, não muda porque você desejou, porque fez promessa, porque colocou aquela meta bonita no papel. Ela muda quando você muda o que faz todos os dias. Mas esse é um ponto que nunca paramos para pensar. O lugar onde você está agora é a soma exata das suas decisões até aqui. As boas e as que você vem adiando. Se você continuar tomando as mesmas decisões, tratando as mesmas coisas como urgentes, evitando as mesmas conversas difíceis, o próximo ciclo vai ser a cópia do que passou. Fechar um ciclo de verdade não é comemorar o que ficou para trás. É ter a coragem de perguntar o que você não está disposto a repetir. O que ficou para trás já está escrito e não muda mais. O que vai definir o seu futuro é o que você vai fazer a partir de agora. Foi um período de muita história, muito fato, muito insight compartilhado aqui com você. Se algo mexeu com você, ficou o meu propósito cumprido. Isso não é um adeus. Continua comigo nas redes sociais e no site ojuliomonteiro.com. A gente se reencontra em breve.
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5: Ótima tarde, ótima quarta-feira. Você está na Nova Paradiso em 89,5. Eu sou Patrícia Cunha, vou juntinho com você até as 6 da tarde. Tem gente que está curtindo a rádio desde cedo aqui em 89,5. Agora tem você que está no carro, está a caminho de casa. Para você que está no carro, já salvou na memória do seu radinho nossa frequência? É um prazer gigante ter você sempre por aqui, viu? Nossa viagem vai começar e a gente vai lá pros anos 90 ao som da banda Will to Power, a versão de I'm Not Alone.

Jail House Rock fez um sucesso estrondoso na década de 50. Você curtindo Elvis Presley aqui na Nova Paradiso. 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Vanessa da Mata.

Essa foi a trilha sonora pro filme Highlander, A Kind of Mad Queen. Você curtindo em mais uma edição do Sem Escalas, aqui na Nova Paradiso em 89,5. Ótima noite pra você que está aqui na Nova Paradiso. Fica aquele recado, daqui a pouquinho começa a Hora do Blush. É você, nosso ouvinte, Dani Deus e Paulinho Coruja, já às 6 da tarde. Clayton e Cledir.

0: A gente encerra mais uma edição do Sem Escalas, lá nos anos 80, o som da banda australiana Men at Work com Down Under, esse clássico que todo mundo canta. Foi um sucesso atrás do outro em uma hora de música. Obrigada por sua companhia. Eu, Patrícia Cunha, estou indo embora. Já está por aqui Dani Deus Altima.
1: Cheguei, boa tarde, tudo bom?
0: Tudo certo.
1: Vamos continuar curtindo um sucesso atrás do outro. Agora,
0: vambora.
1: Esse sucesso, Hora do Blush, está chegando.
0: Boa, nada de chuva, né?
1: Nada de chuva até o momento.
0: Graças a Deus.
1: Deixa quieto.
0: Vambora. Beijo.
1: Beijo.
0: Tchau, gente. Volto amanhã às 2.
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28: 6h05, boa noite para você ligado aqui na Nova Paradiso. Tá curtindo um sucesso atrás do outro aqui em 89,5 e vai curtir mais esse sucesso, que é o Hora do Blush, que tá chegando por aqui nessa quarta-feira, 30 de setembro de 2026. Eu sou Daniela Holanda, a Dani Deusa, e a gente tá super junto, não é verdade? De segunda a sexta-feira, das 6 da tarde às 8 da noite. Nesse programa que levanta o seu astral, é leve, é divertido e é completo. O Blush de hoje traz para você os seguintes destaques. Dia das Crianças deve movimentar 432 milhões de reais no Rio. Anvisa notifica Mercado Livre após anúncio de venda de medicamentos. Por aqui você fica por dentro das informações sobre o trânsito na cidade nessa quarta-feira. Tem também a tia Pauline Machado. Tia Pauline traz super dicas no De Patas pro Ar para você cuidar cada vez melhor do seu pet. Por aqui, muita música, um sucesso atrás do outro, muita informação e tem promoção também para você participar. 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Para você concorrer. Manda agora o nome completo aqui para o nosso WhatsApp 99895-1895. Aproveita que vai mandar o nome completo para participar da promoção e manda um boa noite aqui pra gente, uma mensagem carinhosa que a gente adora. Fala se você tá curtindo o programa, fala, pode elogiar, pode mandar beijo, mandar abraço que a gente gosta, tá? 99895-1895, não esquece do nome completo para você concorrer aos convites, tá certo? Tô torcendo por você, agora vem comigo, vem curtir o Blush, vem com a Deusa.

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1: Pesquisa do Instituto Fecomércio de Pesquisas e Análises aponta que 59,3% dos consumidores na região metropolitana pretendem comprar presentes para o Dia das Crianças. Os brinquedos lideram as escolhas e o gasto médio previsto é de R$ 201,00 por consumidor, praticamente igual ao do ano passado. A data deve movimentar R$ 432 milhões, enquanto as compras online ganham espaço e passam de 24,4% para 30,9% das intenções.

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1: Bora saber do trânsito na cidade nesta quarta-feira. Sérgio Leão, direto do Centro de Operações Rio. Boa noite, simbora, Leãozinho.
2: Oi, Dani, boa noite para você e para os ouvintes ligados aqui no Hora do Blush. Vamos juntos?
1: Vamos.
2: Simbora destacar a situação pela zona sudoeste da cidade. Quem está pela Lúcio Costa, paciência. Trânsito é lento na altura da Praça do Ó, no centro do Recreio. Observa dificuldades também pela ministra Ivan Lins, motorista que está ao longo da via, também indo em direção ao Recreio dos Bandeirantes. Pela Armando Lombardi, o trânsito é lento a partir da Avenida Ministra Ivan Lins, também no sentido do Recreio. E pela Ayrton Senna, vários trechos de retenção, desde a Cidade das Artes até a Ponte Santos Dumont, no sentido linha amarela. 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
1: Valeu, Leãozinho.
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17: Portas se abrindo. A equipe Haas confirmou na manhã desta quarta-feira que Esteban Ocon não seguirá com o time na temporada 2027 da Fórmula 1. O fim do acordo abre espaço para a chegada de um novo piloto ao grid. Entre os nomes mais cotados está o brasileiro Rafael Câmara, atual líder do campeonato da Fórmula 2. Depois de deixar a Alpine, Ocon se juntou à Haas em 2025 para liderar o projeto da equipe. O francês, no entanto, não assumiu o papel esperado e logo no primeiro ano foi superado pelo novato Oliver Berman. Em 2026, Ocon continua tendo dificuldades de desempenho e marcou apenas 7 dos 27 pontos conquistados pela equipe após 15 etapas. Amanhã eu tô de volta aqui na Nova Paradiso com notícias do automobilismo. Siga nas redes sociais, @Turbinol. Um forte abraço e até!
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1: A Anvisa notificou o Mercado Livre após a empresa anunciar uma drogaria própria para vender medicamentos dentro do marketplace. A agência pediu documentos sobre autorização sanitária, funcionamento da drogaria, farmacêutico responsável e procedimentos para receitas, armazenamento e transporte. A Anvisa afirma que ainda não há regulamentação que autorize marketplaces a intermediar a venda de medicamentos, enquanto o Mercado Livre diz cumprir as normas vigentes. Agora é a vez do Paulito Coruja, transportes e previsão do tempo. Boa noite, Paulinho.
19: Boa noite, Dani. Os aeroportos Santos Dumont e Tom Jobim operam normalmente para pousos e decolagens. Barcas, metrô, trens, BRT e VLT também circulam sem alterações, todos dentro do horário padrão. A previsão do tempo para amanhã é de sol e aumento de nuvens de manhã. Pancadas de chuva à tarde e à noite. A máxima será de 30 e a mínima de 22 graus.
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0: chegou a hora. Eu quero saber se você tá realmente ligadinho aqui na Hora do Blush, curtindo com a gente o programa, um sucesso atrás do outro e concorrendo a dois convites para os cinemas da rede UCI 3D. Já mandou o nome completo? Já mandou aquele boa noite gostosinho, caprichado aqui pra gente? Então manda lá, 99895-1895. Mas eu sei que tem gente que já mandou, né, Paulinho Coruja?
1: Sim, ó, por exemplo, Danilo Renato tá por aqui, olha que beleza.
0: Danilo Renato, o que você acha desse
1: Começamos
0: nome?
1: Começamos bem, né? A mamãe tava inspirada quando te batizou.
0: Gostou,
1: igual a
0: né?
1: minha lá com Paulo Alessandro, meu Deus do céu. O Leandro Carneiro também tá por aqui, a Áurea da Silva, a Kátia, nossa querida Kátia Barbosa de Moraes também aqui, dizendo que tá no mesmo bate-horário, no mesmo bate-canal ouvindo a gente, a Taline Maria
0: beleza.
1: Também, Cileide Jordão, a nossa querida Norma Regina também tá por aqui, a Alessandra de Macedo também, enfim, muita gente legal, mandando mensagem, mandando beijo, mandando abraço, mandando aquele axé gostoso. E a gente só tem a agradecer a vocês por todo esse carinho com a gente. Não dá pra falar o nome de todo mundo, mas como eu sempre digo, o papo segue pelo Instagram. Então pega seu celular, abre o Instagram agora e bota pra seguir a gente lá,
0: Opa,
1: cara.
0: Perfeito.
1: O meu é o @PaulinhoCoruja. Segue a Dani também.
0: @DaniDeusa.
1: E segue aqui a rádio no @NovaParadiso.fm. Daniela Holanda, o que temos agora?
0: As pessoas que têm pet, muitas vezes têm muitos gastos, né, Paulinho? Você
1: Verdade.
0: É um pet caro?
1: Sou, porque eu sou um pet fino.
0: Fino. Então não é qualquer produto, qualquer
1: claro
0: coisa
1: não.
0: pra você, né?
1: Claro que não. Tem que cuidar bem de mim.
0: Entendi. Mas a tia Pauline vai trazer dicas pra você melhorar a saúde do seu pet e o melhor de tudo. 0800. Vai gastar
1: Opa,
0: nadinha.
1: Agora eu quero.
0: Quer?
1: Agora eu quero.
0: Então vamos lá. Vai dar um miauzinho pra galera?
1: Miau.
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3: Olá, ouvintes da Nova Paradiso FM. Hoje eu trago para vocês 5 dicas simples para melhorar a saúde do seu pet e o melhor, sem gastar nada. Anota aí. Primeira dica, água sempre limpa e fresca. Se você renovar pelo menos 2 vezes ao dia, já está ótimo. Isso evita problemas urinários e mantém o seu amigão hidratado. A segunda dica é como você armazena a ração. Nada de pote aberto ou saco mal fechado, pote transparente. Tem que ser pote fechado e preto, sem incidência da luz ambiente, tá? O contato com o ar e a umidade também estragam os nutrientes. Terceira dica, ambiente tem que ser sempre limpo. Menos bactérias é sinal de mais bem-estar. A quarta dica é passeios com calma, não só para gastar energia. Tem que deixar ele cheirar, explorar os lugares, andar no ritmo dele. Isso também é saúde emocional. E por fim, a quinta dica é escovação dos dentes, pelo menos 3 vezes na semana. Poucas pessoas fazem isso, mas isso evita o tártaro, o mau hálito e até outras doenças. Dúvidas? Espero vocês no Insta, @canaldeestimação.
0: E amanhã tem mais dica boa por aqui com a tia Pauline no Hora do Blush.
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2: Ele voltou com atualizações sobre o trânsito na cidade nessa quarta. Sérgio Leão, direto do Centro de Operações Rio. Leãozinho.
3: Tô na escuta, Dani, seu Leãozinho, agora destacando a situação pro motorista que tá ali pelas vias expressas da cidade. Atenção, você ligado aqui na Nova Paradiso, tem uma atualização em relação à Avenida Brasil. Estão liberadas as faixas na pista central, no sentido Zona Oeste, na altura ali da Passarela 21, na região de Vigário Geral, após um acidente envolvendo 4 carros. Porém, o trânsito permanece lento, com trecho de retenção ali desde a região da Penha. Destaca a situação pela linha vermelha, motorista que tá a caminho da Baixada Fluminense, paciência, encontra dificuldade em direção à Baixada, na altura ali do Hospital Universitário. Destaco também que já chove em alguns pontos da cidade, cautela redobrada para você que está trafegando aqui pela cidade do Rio, pistas molhadas, então aí cautela redobrada, atenção no volante. 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E eu volto já já com mais do trânsito aqui, tá, Dani?
2: Valeu, Leão!
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6: Um estudo da The Lancet Oncology estima que 2,3 milhões dos 19,2 milhões de casos de câncer em 2024 foram relacionados a infecções. 5 agentes concentram a maioria dos casos: H. pylori, HPV, hepatites B e C e vírus Epstein-Barr. Os pesquisadores destacam que vacinação, rastreamento, prevenção e tratamento de infecções podem reduzir parte desses cânceres, especialmente em países de baixa e média renda. E o dólar fechou a R$ 5,17, com uma baixa de 0,85%. O euro a R$ 5,86, com baixa de 0,95%. O Ibovespa fechou em alta de 1,64% aos 186.844 pontos.

0: Titã e Sonífera Ilha. Agora 7:03 no Rio. Boa noite pra você, Blush Lover, que tá aqui em 89,5, curtindo um sucesso atrás do outro. Eu tenho um assunto muito importante pra você que é pai, você que é mãe. Eu sou mãe. Aliás, um beijo pro meu filho, Daniel. Te amo, filho. E eu sei que todo pai, toda mãe tem um sonho, né? A gente sonha em ver o filho crescer, aprender, conquistar ali o seu espaço no mundo. 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
1: Essa é pra sorrir.
0: Paulito Coruja. Oi. Conta pra gente aí uma notícia pra lá de boa, pra todo mundo ficar com um sorriso no rosto.
2: Sim, eu trago uma notícia de esperança. Cientistas conseguiram estimular a regeneração do coração após infarto em camundongos, reativando mecanismos naturais de reparo que ficam inativos na vida adulta. O tratamento promoveu a multiplicação de células cardíacas, a formação de novos vasos e a redução de cicatrizes, melhorando a função do coração. A descoberta ainda é experimental e não foi testada em humanos, mas pode abrir caminhos para novos tratamentos contra os danos causados por infartos. O cara já imaginou?
0: Nossa!
2: Caraca, seria incrível isso!
0: Que avanço, que notícia boa!
2: É torcer para dar muito certo os testes com os humanos aí, isso logo logo tá disponível para toda a população, né?
0: Vamos ficar aqui nessa torcida.
2: E aí, fala a verdade, Dani Deus, eu não tenho como não perguntar, tem como não abrir um sorrisão com uma notícia dessas?
0: Impossível, Paulinho! Coruja, só se a pessoa estiver com o coração gelado, não tem como não ficar feliz.
2: É, pois é, e com coração não se brinca. Então vamos aquecer esses corações aí, por favor.
0: É isso.
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1: 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Sérgio Leão de volta, direto do Centro de Operações Rio.
2: Oi, Dani. Tô por aqui, tô de volta. Simbora destacar a situação para o motorista que está pela ponte Rio-Niterói. No sentido Rio, tem lentidão da grande reta até a chegada à grande curva. Tempo de travessia, 20 minutos. Quem está indo em direção à cidade de Sorriso, paciência. No sentido Niterói, tem lentidão dos acessos ao pedágio, travessia já ultrapassando os 35 minutos na noite desta quarta-feira aqui na cidade do Rio. Destaca na situação pela Avenida Brasil, o motorista segue encontrando dificuldades em direção à Zona Oeste, na altura de Bom Sucesso. 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E eu volto já com mais do trânsito aqui, Dani.
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5: Um estudo com cerca de 9 mil adolescentes nos Estados Unidos associou ter smartphone aos 12 anos a maior risco de sintomas de transtornos alimentares aos 14. Os jovens com celular apresentaram risco 67% maior de compulsão alimentar e 50% maior de comportamentos para evitar ganho de peso. Apesar das evidências, os pesquisadores ressaltam que o estudo mostra apenas uma associação, não prova que smartphones causem transtornos alimentares e não define idade ideal para ter o primeiro aparelho. A Deloitte inaugurou no Rio seu primeiro Smart Solution Center do mundo, em parceria com a NVIDIA, voltado ao desenvolvimento de soluções de IA e tecnologias avançadas. O centro atenderá principalmente setores de petróleo e gás, energia e mineração, oferecendo testes, protótipos e implementação de novas tecnologias. A unidade começa com 15 a 20 especialistas e funcionará como um ambiente seguro para testar soluções antes de aplicá-las em operações reais.

0: Chegou o momento, né, Paulinho Coruja? Sim. Temos muitos blush lovers aí no WhatsApp, oh, hein?
1: Carlos Augusto Mendes está por aqui dizendo que tá chovendo muito em Magé.
0: Ih, rapaz.
1: Caraca, rapaz.
0: Será que aqui tá chovendo? Aqui não dá pra ver do estúdio.
1: É, do estúdio que a gente fica aqui não tem como ver. Proteja-se aí, hein? Paulo Lugão também tá por aqui. Suzane Almeida, Tamires da Costa também. A nossa querida Jujubinha.
0: Jujubinha?
1: É, pedindo aqui pra mandar um beijo pra mãe dela, dona Silvana, pra filha dela e pro esposo.
0: Parabéns, um beijo pra toda a família Jujubinha.
1: É verdade. Ela falou aqui, um beijo pra você também, minha deusa, e um beijo pro Paulinho, esse divo incrível.
0: Esse divo?
1: Divo é ótimo. O Carlos Ramos também tá por aqui, a Carla Cristina Marroso também, enfim, muita gente legal. Gente, muito obrigado por todo esse carinho, muito obrigado por todo esse amor. É sempre muito legal receber isso aqui de vocês e a gente fica muito feliz e realmente muito realizado quando isso acontece. Então, muito, muito, muito, muito, muito, muito obrigado. Tô indo nessa.
0: Tá indo?
1: Tô indo nessa.
0: Me fala se tá chovendo quando você chegar lá em cima.
1: Pode deixar. Vocês ficam aqui com Dani Deus até as 8 da noite. Amanhã às 6 da tarde a gente tem esse encontro marcado aqui. Por favor, não faltem, muito menos se atrasem. Certo?
0: Tá certo. Ah. Blush Lover, que é Blush Lover, não se atrasa. Começa, fica coladinho esperando o programa começar.
1: Exatamente. E não esqueça, quarta-feira.
0: Que?
1: Tá mais próximo do final de semana. Pode botar o pé na jaca? Pode enfiar o pé na jaca. Mas com responsabilidade. Por favor,
0: hein? Paulinho tá falando isso todo dia. Tá todo mundo enfiando o pé na jaca e falando, não, Paulinho Coruja autorizou.
1: É, tá autorizado por mim. Tá assinado ali. A gente se fala amanhã. Beijo.
0: Valeu, beijo. 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
1: Leãozinho de volta. Bora de atualização sobre o trânsito na cidade nessa quarta-feira. Sérgio Leão, direto do Centro de Operações Rio.
2: Tô por aqui, Dani, tô de volta, assim, bora destacar a situação pro motorista que tá pela Borges de Medeiros. Vai encontrar dificuldades, lentidão a partir da Mário Ribeiro, no sentido centro. Observa dificuldades, reflexos também ali pela Praça Sibérios. O mesmo acontece com o motorista que tá pela Epitácio Pessoa, a partir da curva do Calombo. Para evitar essa circulação, o melhor caminho é pela Orla, mas o motorista também encontra pontos de retenção por lá, que é o caso da Delfim Moreira e Vieira Souto, na noite desta quarta-feira. 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E eu volto já com a saideira, Dani.
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1: Pesquisa Infinite Quest mostra que 89% dos brasileiros consideram crianças e adolescentes muito vulneráveis a crimes e violências na internet. Um em cada três entrevistados conhece jovens que já sofreram bullying ou constrangimento online. E 96% defendem supervisão dos responsáveis. A pesquisa também aponta preocupação com a segurança nas escolas. 73% as consideram pouco ou nada seguras, principalmente por violência entre alunos. A China pretende concluir até o fim de 2028 um novo mapa geológico de Marte, usando dados da missão Tianwen-1 e de sondas internacionais. O projeto busca reconstruir a história do planeta, especialmente períodos em que houve água em sua superfície, incluindo possíveis oceanos e inundações antigas. A iniciativa também prevê mapas detalhados e um mapa geológico inteligente, que poderá apoiar futuras missões, incluindo a coleta de amostras pela Tianwen-3.
18: Cultura.
1: E a peça Víboras, a arte do insulto, acompanha quatro personagens maduros que vivem conflitos, amores, amizades e recomeços em um bar português. A comédia aborda temas como etarismo, diversidade, inclusão, tolerância e respeito às diferenças, usando o humor como ferramenta de reflexão. A montagem celebra o envelhecimento como uma nova fase de descobertas, reafirmando o direito de todos a sonhar, amar, criar e ocupar seu espaço no mundo. Víboras, a arte do insulto, estreia nessa sexta, dia 2 de outubro, no Teatro Vanucci, Rua Marquês de São Vicente, 52, no Shopping da Gávea.

0: Fechando a hora do Blush, Michael Jackson, The Way You Make Me Feel.
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0: Olha a saideira chegando por aqui. Vamos encerrar os trabalhos, fechar a lojinha. As últimas do trânsito com Sérgio Leão.
2: Simbora, Dani, simbora encerrar os trabalhos e fechar a lojinha, destacando a situação pro motorista que tá pela Venceslau Brás Braz ali em direção ao acesso à Avenida Pasteur, no centro do Botafogo, ainda encontra uma ligeira lentidão ali nas proximidades do shopping Rio Sul. Chegando em Botafogo, o motorista já começa a encontrar um panorama mais tranquilo pelas principais vias do bairro, que é o caso da Mena Barreto, Muniz Barreto, Rua São Clemente e também ali pela Praia de Botafogo. 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Abra a sua e eu volto amanhã com mais do trânsito aqui, Dani.
0: Combinado, Leãozinho. Ótima noite para você e até amanhã.
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0: Acabou-se o que era doce. Chegamos ao fim do Hora do Blush dessa quarta, 30 de setembro de 2026. Eu quero agradecer a você, né? Sempre ligadinho aqui na Nova Paradiso, sempre curtindo o Hora do Blush, participando aqui com a gente, interagindo, mandando aquela mensagem gostosinha, aquele chameguinho aqui no WhatsApp, no Instagram. Muito obrigada, viu? A você, Blush Lover. Amanhã o Hora do Blush tá de volta. Eu, Dani Deusa, vou estar no ar a partir das 6 da tarde, esperando por você. Tá certo? Hoje, quem interagiu com a gente pelo WhatsApp e levou 2 convites para os cinemas da rede UCI 3D, olha que chique, foi a Marliette Araújo Pereira. Marliette Araújo Pereira, final de telefone 8927. Marliette, manda um oi aqui pra gente. Ah, oi, ganhei a promoção. 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Ó, vou te dar uma dica boa. 10 da noite, você curte o Solove Paradiso com o Fabiano e participa de mais uma promoção aqui em 89,5. Tá certo? Não sai daí não, que eu vou pro break, mas é rapidinho e volto com 100 escalas. Continuo por aqui te fazendo companhia, em um sucesso atrás do outro, direto. 100 escalas tá imperdível nessa quarta-feira. Fica aqui.
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18: Existe um lugar com Tatiana D'Angelo.
19: Para quem curte cerveja, história e entretenimento, existe um lugar que você pode viver essa experiência e ainda curtir um final de semana delicioso ao ar livre, degustando uma boa gelada e ainda curtindo uma boa música. Eu estou falando da lendária e mais antiga fábrica de cerveja do Brasil, que fica na cidade de Petrópolis, a cerca de 1 hora do Rio de Janeiro. A fábrica está recém-reformada e tem uma arquitetura linda e conta com um tour interativo, dinâmico e multissensorial, que fará você viajar no tempo e descobrir toda a história da cerveja até os tempos atuais e ainda terá direito à degustação. Uma dica? A fábrica fica perto do Palácio de Cristal, onde acontece a famosa Bauernfest, a festa alemã do estado. Curiosidade, o tour é bem semelhante ao que você encontrará na Europa. Mas isso é assunto para outro dia. A qualquer hora, mais dicas.
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0: Vem curtir o Sem Escalas aqui em 89,5. A gente vai curtir um sucesso atrás do outro direto. Tem muita coisa boa, tá? Tim Maia, Marisa Monte, Genesis, Mariah Carey, Lighthouse Family. Então já cola aqui, porque eu sei que você vai deixar sua noite de quarta muito melhor. Vou abrir então com Chicago.

Um sucesso atrás do outro, direto pra você. O Sem Escalas aqui na Nova Paradiso. Titãs, Marvin, Genesis, Throw It All Away, Marisa Monte, Beija Eu. Você tá curtindo aí? Eu tô curtindo muito aqui. Então vamos continuar, né? Essa noite de quarta-feira merece. São 8h28 e eu vou tocar pra você Mariah Carey.

0: Esse é clássico de novela, hein? A Taste of Honey, Rescue Me, novela Coração Alado. Viajamos para 1980.
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0: Down, fechando sem escalas, foi um sucesso atrás do outro, direto pra você, aqui em 89,5 nessa quarta-feira. Eu curti muito, acho que você também, né?
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0: Quase 3 mil fluminenses já registraram em cartórios a intenção de doar órgãos por meio da autorização eletrônica de doação de órgãos. Desde 2024, foram 2.930 solicitações no Rio, que ocupa a terceira posição nacional em adesão ao serviço digital. A iniciativa ganha destaque no Setembro Verde, enquanto mais de 49 mil pessoas aguardam atualmente por um transplante no Brasil. O caminhão mamógrafo da Fundação Laço Rosa chega ao Rio e oferecerá cerca de 1.500 mamografias gratuitas em bairros como Campo Grande, Sulacap, Maracanã e Bangu. O atendimento é voltado principalmente a mulheres a partir dos 40 anos que não fizeram o exame no último ano ou com indicação médica. A iniciativa busca ampliar a prevenção e o diagnóstico precoce do câncer de mama, com ações de acolhimento e informação às pacientes. Mais informações no Instagram, arroba Fundação Laço Rosa. Repetindo, arroba Fundação Laço Rosa.
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1: RJ.
6: O espetáculo Penelopeia chega ao Teatro Glaucio Gil em Copacabana no dia 16 de setembro, trazendo uma nova leitura da personagem Penélope, conhecida pela espera de 20 anos pelo marido em Odisseia, de Homero. Na montagem, a figura mitológica se mistura a diferentes versões construídas pela cultura e as memórias autobiográficas da atriz Raquel Carro. Em cena, Raquel apresenta uma coleção de Penélopes, que atravessa referências da mitologia, da cultura pop e de experiências pessoais. A partir dessas diferentes imagens, o espetáculo propõe uma reflexão sobre espera, identidade e as expectativas construídas em torno da figura feminina, questionando: e se, em vez de Penélope esperar, esperássemos por ela? Com texto, direção e atuação de Raquel Carro, Penelopeia fica em cartaz até o dia 30 de setembro, com apresentações às quartas-feiras, sempre às 8 da noite, no Teatro Glaucio Gil, localizado na Praça Cardeal Arco Verde, sem número, em Copacabana. Os ingressos custam a partir de R$20 no site da Funarge.
0: Agora 8h57 no Rio. Boa noite para você ligadíssimo aqui na Nova Paradiso. Em instantes você fica com a transmissão da Voz do Brasil, aqui em 89,5, tá? Mas na internet continua a nossa programação musical. Para você continuar curtindo um sucesso atrás do outro, baixe o aplicativo Nova Paradiso no seu celular. Ou então você também pode acessar o nosso site novaparadiso.com. E às 10 da noite, assim que termina a Voz do Brasil, Fabiano, que já tá chegando por aqui para te fazer companhia em mais uma edição do Só Love Paradiso. E tem promoção durante o programa para você participar. Eu, Daniela Holanda, a Dani Deusa, já vou ficando por aqui, vou descansar, mas eu volto amanhã, tá? Te espero às 6 da tarde em mais uma edição do Hora do Blush. Ótima noite para você, bom descanso e até amanhã.